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FM tá na 30, na melhor. Boa noite, 10h05. Eu sou o Silas de Oliveira, sua companhia até meia-noite, nessa quinta-feira, 16 de julho de 2026. Começando na Pagodeira. Tem muita coisa boa pra você na Pagodeira. Tem Thiaguinho, Menos é Mais, Alcione. E fique ligado que daqui a pouquinho também rola o quiz do samba, com presente, com promoção, com tudo que você gosta.

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2: Não tem jeito, meu compadre. Vambora. Ela vacilou comigo, nós estamos aí, né? Tudo certo.

0: tá na melhor, 10h22, Dependente, Sorriso Maroto na Tri FM, e tá chegando o quê?
1: Isso é amor.
0: Ah, o amor não, tem mais coisa chegando, fala aí o que que é.
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0: Tri FM tá na Tri, tá na melhor, tem agora o Quiz do Samba na Tri FM. Bora participar porque tem prêmios pra você. É o lindo moletom da Tri FM com um par de convites de cinema do Cine System do Litoral Plaza Shopping. Mas primeiro você vai ter que responder, né? Pode dar um Google aí que você consegue. É rapidinho, tá? Qual artista gravou a música Envolvidaça com o grupo Camisa 10? Você sabe? Se não souber, vai lá e de repente o Google te ajuda, hein? Qual artista gravou a música Envolvidaça com o grupo Camisa 10? Letra A, o Belo. Letra B, Tiaguinho. Ou letra C, Alexandre Pires. Quem você acha que gravou Envolvidaça?

0: dessa com o grupo Camisa 10. Belo A, Tiaguinho B ou C, Alexandre Pires. 3219-1055. Tem um super lindo, maravilhoso, o moletom da Tri, mais um par de convites para você curtir o cinema do Cine System do Litoral Plaza Shopping.
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0: 10h26, boa noite, continue ligando, 3219-1055 para você participar do nosso quiz do samba. E a gente continua na pagodeira com muita coisa boa. Tem o Anderson, o Dilcinho, Pique Novo, tem o Grigor, que vai cantar agora pra gente.
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0: 30 na 30, na melhor, na pagodeira, faltando só 18 para as 11. Você participando também aqui da pagodeira pelo 3219-1055. Quero ver você participar, tá bom? Tem ainda a participação do...
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0: Isso mesmo, 3219-1055, Quiz do Samba de hoje. Qual artista gravou a música envolvidaça com o grupo Camisa 10? Letra A, Belo. Letra B, Tiaguinho. Ou letra C, Alexandre Pires. Liga pra gente, 3219-1055. Você vai estar concorrendo ao lindo moletom da Tri FM, mais um par de convites de cinema do Cine System do Litoral Plaza Shopping. Então responde, qual artista gravou a música envolvidaça com o grupo Camisa 10? Foi o Belo, A, Tiaguinho, B ou Alexandre Pires, C? 3219-1055.
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0: Tri FM tá na tri, tá na melhor. Vamos lá então, né? Ao quiz do samba de hoje, nesta quinta-feira, 16 de julho de 2026, foi a seguinte pergunta. Qual artista gravou a música Envolvidaça com o grupo Camisa 10? A resposta é essa, ó. A parceria em Envolvidaça foi um marco importante na trajetória do Camisa 10, consolidando assim o grupo de Goiânia como uma das grandes revelações do pagode nacional. E a faixa foi escolhida a dedo para ser o primeiro single de divulgação do projeto audiovisual na vibe do K10RJ, gravado em julho de 2023, lá no Rio de Janeiro. Por ser uma música inédita e contar com o peso de Tiaguinho, ou seja, a letra B, ela foi a aposta principal para promover o álbum, tanto no streaming quanto nas rádios de todo o país. Então, a resposta correta é Tiaguinho, letra B. E agora vamos saber quem é que ganha esse moletom, mais um par de convites.
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0: Parabéns, Clarissa Carlos, do Embaré, em Santos. Clarissa, 2 dias úteis para passar aqui para retirar o seu moletom, mais um par de convites do Cine System do Litoral Plaza Shopping. Tá bom? João Pessoa 350, no centro aqui de Santos.

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0: FM tá na 30, na melhor 11.7. Eu sou Silas de Oliveira, sou sua companhia até meia-noite desta quinta-feira, 16 de julho. E tá começando a sequência premiada com hoje. Tem um prêmio bacana, hein? É um convite família. São quatro convites, tá? Convite família, quatro convites pra décima feira Expo Gaúcha, que tá rolando, né? Lá no Santos Convention Center, com vários produtos da moda, cultura, gastronomia, e vai até o dia 26 de julho, tá? Então, é o seguinte, quem ganhar vai ter que retirar aqui, dois dias úteis, amanhã ou segunda-feira. Então você vai ligar e vai escolher uma das músicas que eu vou falar, é Jorge Mateus e Henrique Juliano. Chorei é a primeira, Ferrugem, Arrependidaço a segunda, a Marília Mendonça, Segundo Amor da Sua Vida é a terceira, Cleiton e Romário e Zé Neto e Cristiano Namora é a quarta, e a quinta e última, Tiaguinho Me Chamou do Que... Me Chama do Que Quiser, né? Pode-se dizer assim, né? O Tiaguinho Me Chama do Que Quiser é a quinta, tá? Repetindo pra você, Jorge Mateus e Henrique e Juliano, Chorei, Ferrugem, Arrependidaço, Marília Mendonça, Segundo Amor da Sua Vida, a quarta, Cleiton e Romário e Zé Neto e Cristiano Namora, e Tiaguinho Me Chama do Que Quiser. Pronto, tá aí pra você ligar 3219-1055, escolher uma delas e você pode faturar esses quatro convites pra 16ª feira Expo Gaúcha. Então liga!
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0: Mendonça dentro da sequência premiada, é a terceira opção, tá? A segunda foi o Ferrugem, Arrependidaço, e a primeira foi o Jorge Mateus e Henrique Juliano, Chonei. Ainda tem na sequência o Cleiton e Romário e Zeneto e Cristiano. Namora, me não namora, hein? Então vamos lá, você pode ligar e o Tiaguinho me chama do que quiser, tá bom? 3219-1055. Olha o que é que tem aqui pra você, não namora, tá? É o seguinte, olha aqui que tem convite, 4 convites pra você curtir a 10ª feira Expo Gaúcha, com vários produtos, tem moda, cultura, tem gastronomia e vai até o dia 26 de julho no Santos Convention Center. Isso mesmo, até o dia 26 de julho no Santos Convention Center e você pode curtir essa feira. São 4 convites, dá pra levar a sogra até, tá bom? 3219-1055, escolhe a sua e participe da sequência premiada.
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0: tá na Tri, tá na melhor, me chama do que quiser. É o Thiaguinho na Tri FM dentro da sequência premiada. Já já a gente volta com a premiação e também a música mais pedida aqui na sequência. Já já aqui na Tri FM, tá na Tri, tá na melhor. Você ligou? 3219-1055. Já já tem o resultado.
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0: premiada tá de volta com a premiação, né? Vamos ver quem vai curtir essa super feira, né? É uma tremenda feira com produtos da moda, cultura, gastronomia. Vai até o dia 26 de julho no Santos Convention Center. É a 10ª feira Expo Gaúcha. E vamos saber agora quem ligou 3219-1055 e vai curtir essa feira aí.
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0: Parabéns, Paulo Vitor Pires Opazo, lá da Mirim, da Praia Grande. Ô, Paulinho, pode passar aqui pra retirar, tá? Você tem 2 dias úteis, ou seja, amanhã ou segunda-feira, sempre das 2 da tarde até as 3h30, para retirar os seus 4 convites. Vai levar a família toda, tá? Pra 10ª Feira Expo Gaúcha. Paulo Vitor Pires Opazo, aproveite, curta lá, hein? Tá aí. E a música que volta é Marília Mendonça, Segundo Amor da Sua Vida.
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0: tá na melhor. Alô, Virgínia, grupo Chocolate, turma do Pagode. Falar em alô, Virgínia, deixa eu dar um alô pra você também. 18 pra meia-noite.
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0: Tri FM, tá na Tri, tá na melhor. E, né, já deu um alô pra Virgínia e também pra Eliana do Gonzaga. Ô, Eliana, obrigado, viu, pelo carinho. Paulo César, do Samambaia, do Santo Antônio, tem a Tereza. O Edmilson, da Esplanada dos Barreiros. A Simone, né, do Campo Grande. A Mônica, também do Samambaia, da Tupiri. Tem a Marta, a Silvia, do Tudo de Bastos. E do Monte Cabrão é o Nelson, que tá ligadinho aqui na Tri FM. Obrigado pelo carinho, obrigado por estar junto com a gente sempre, porque, claro, né? Tá na Tri, tá na melhor.
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2: Tri FM tá na Tri, tá na melhor. Vamos pra 1985. 1985 foi o primeiro Rock in Rio, né? Nossa, faz tempo isso. E a gente vai trazer pra você no Momento Tri Retro a música de quem? Da Madonna, Crazy For You, que foi lançada oficialmente em 2 de março de 85. E essa música foi gravada para a trilha sonora do filme Vision Quest, que no Brasil tinha o nome de Em Busca da Vitória. E posteriormente, né, foi relançada em 91 para promover a coletânea The Immaculate Collection da própria Madonna. E a gente vai recordar, vai trazer de volta aqui no Momento Tri Retro. Madonna, Crazy For You.
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tá na melhor, é o Menos é Mais. E o Natan com Pela Última Vez aqui na Tri FM. É pela última vez agora, né? Mas a gente sempre tem, né? Vamos deixar pela última vez, não. Tô indo embora, gente! Acabou! Mas tem mais a madrugada mais gostosa do rádio aqui da Baixada. Você vai ficar com a madrugada da Tri FM, tá bom? Obrigado pelo carinho, obrigado por estar junto com a gente aqui na Tri FM. Você que está trabalhando, está levando a Tri aí de carona todos os dias. Obrigado por esse carinho. E amanhã, a partir das 7 da noite, estarei de volta aqui na Tri FM. Bom trabalho para quem está trabalhando, bom retorno para quem está voltando para casa. E fiquem com Deus. Tchau, tchau, gente!

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0: eu acho que você tem que mandar aquela mensagem. 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
1: Não tem jeito, meu compadre. Vambora. Ela vacilou comigo, nós estamos aí, né? Tudo certo.

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0: Bom dia, são 5 horas e 12 minutos. Tudo bem por aí? Tudo certinho? Obrigado pelo seu carinho e pela sua companhia, viu? Vamos juntos ao vivo até as 9 nesta sexta-feira, dia 17 de julho. E hoje, sextou.
1: Sextou.
0: E vamos juntos aqui na programação mais gostosa de todo o litoral. E tá no ar o nosso duelo musical. Hoje tá valendo aqueles convites. E ó, é nome. É convite pra você curtir. Ah! Mandar nome completo, viu, para participar dessa promoção aqui. Eu tenho aqui convite família. São 4 convites para a 10ª Feira Expo Gaúcha. Tem vários produtos, né? Moda, cultura, gastronomia. Tem churrasco lá, cada coisa gostosa. Vai até o dia 26 de julho, lá no Santos Convention Center. E tem que retirar os convites aqui na Tri, tá bom? Em 2 dias úteis, na segunda ou na terça. Hoje não, porque hoje é sexta, né? Mas

0: Então manda mensagem pelo WhatsApp 3219-1055, nome completo, e diz pra gente, qual vence o duelo hoje? A primeira, Matheus e Cauã, com Luana Prado, admita. Essa é a primeira do duelo musical, Matheus e Cauã com Luana Prado. A número 2 é a Paulinha Fernandes. Amar de novo. Qual dessas duas vence o duelo musical de hoje? A primeira, Matheus e Cauã com Luana Prado? Ou a segunda, Paula Fernandes? Manda mensagem pelo WhatsApp 3219-1055, nome completo e boa sorte! Olha a hora, 5h14.
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0: 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Bom dia, você ouviu aí Fernando Sorocaba, férias em Salvador. Agora são 5 horas 28 minutos. Um ótimo dia, uma ótima sexta-feira pra você. Obrigado pelo seu carinho, pela sua companhia. 5h28, eu já volto.
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1: 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Bom dia, tá na Tri, tá na melhor. Agora 5:39. Faltam aí 21 minutos para 6 horas da manhã. O nosso duelo musical tá valendo e hoje tem para você de presente um convite família. São 4 convites para você visitar a 10ª Feira Expo Gaúcha, que tem vários produtos, tem moda, cultura, gastronomia e vai até o dia 26 de julho lá no Santos Convention Center na Ponta da Praia. São convites para retirar segunda ou terça aqui na nossa Tri FM, tá bom? Então se inscreve aí pelo nosso WhatsApp 3219-1055 com seu nome completo e diz pra gente, aqui no Duelo Musical, qual vence hoje?
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1: A primeira, Matheus e Cauã com a Ana Prado. Admita. Essa é a primeira indicação. Matheus e Cauã com a Ana Prado. A segunda indicação do duelo musical, Paula Fernandes, Amar de Novo. Qual dessas duas vence o duelo musical de hoje, hein? A primeira, Matheus e Cauã com Luana Prado, ou a segunda, Paula Fernandes? Manda mensagem pelo WhatsApp 3219-1055, nome completo e boa sorte. O resultado sai às 7.
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1: Bom dia, faltam 20 para 6 agora.
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0: FM, bom dia. Tá na trita na melhor. Agora faltam 14 para 6.
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0: FM tá na 30 na melhor. Bom dia, agora faltam 2 para 6. Você ouviu aí o Sorriso Maroto, Chave Cadeado. Faltam 2 minutos para 6 horas. Bom dia, obrigado aí pelo seu carinho, pela sua companhia, você que tá aí ligado ouvindo a nossa Tri FM na sua casa, no seu trabalho, no carro ou no busão, ouvindo a gente aí no fone de ouvido, no VLT também. Pessoal que tá caminhando, pedalando, tá na boleia do caminhão, onde quer que você esteja ouvindo a nossa Tri FM, muito obrigado pelo seu carinho, pela sua audiência, viu? Faltam 2 minutos para 6 horas, depois do intervalo eu volto com mais músicas na programação e o nosso Acorda Aí. Até já!
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0: Bom dia! Bom dia para você ouvindo a nossa Tri FM, tudo bem por aí, tudo certinho? Obrigado pelo seu carinho, pela sua companhia, vamos juntos ao vivo até as 9 horas da manhã nesta sexta-feira. Hoje é dia 17 de julho de 2026, que o seu dia seja lindo, que a sua sexta-feira seja maravilhosa e que o fim de semana que vem chegando seja incrível, com muito sucesso para você. Vai folgar fim de semana? Então relaxa, aproveita bastante para voltar com gás total na segunda-feira. Ah, você vai trabalhar fim de semana? Então bom trabalho para você, muito sucesso. Sucesso e que tudo dê certo pra você, viu? E vamos falar do tempo? Hoje nós teremos aí uma sexta-feira de sol, viu? É, tempo ensolarado, vai ter um nevoeiro agora de manhã e muito sereno, né? Você vai sair na rua e ver que os carros estão bem molhados, cobertos sereno. É o frio, né? Por conta do frio e como tá esquentando mais agora o tempo, então forma essa garoazinha, né? De manhã com os carros cobertos sereno. Os carros cobertos com essa aguinha aí. Por quê? Porque tá esquentando aqui embaixo e vem lá de cima gelada. Então ela acaba molhando aí os carros, as coisas estão lá fora, né? Então tá acontecendo isso nesse momento, tá? Por conta do frio e tá querendo esquentar o tempo. Então nós teremos hoje um tempo ensolarado com nevoeiro ao amanhecer e à noite vai ter o céu limpinho. Tava lindo, né? Dava para ver a lua, as estrelas essa noite, tava lindo o céu. E a temperatura? A mínima 14, tá friozinho agora de manhã, na madrugada, mas pode esquentar, viu? E pode chegar aí a 25, 26 graus hoje. Fim de semana vai ser assim também, tá? Amanhã no sábado, no domingo, na segunda, na terça, não teremos chuva. De hoje até terça-feira não tem sinal de chuva. Sempre dias ensolarados, algumas nuvens no céu, noites lindas e maravilhosas, um friozinho, tá? À noite e madrugada frio, mas durante o dia pode chegar até 30 graus no domingo, viu? Então aproveite bastante aí os seus dias, dias de sol, dias sem chuva, mas dias secos também. Eu tenho notado pelas ruas aí que tem muita fumaça. Pessoal botando fogo, fazendo fogueira aqui, fogueira ali, isso faz um mal danado, viu? Então evite locais com muita fumaça, com muita poeira, porque teremos um tempo seco aí, pelo menos até terça-feira, tá? Isso faz um mal danado. Essa fumaça, a gente vê pessoal fazendo fogueira, pessoal queimando fio elétrico, né? Eles queimam pra tirar aquela borrachinha, a capa do fio, e poder vender lá no reciclável. Isso aí faz um mal danado, aquela fumaça é tóxica. Aquela borracha que cobre o fio, ela é tóxica. Então evite locais com essa fumaça, com esse tipo de situação, para não fazer mal para sua saúde aí, tá bom? São 6 horas e 6 minutos, por aqui segue.
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0: FM tá na trita na melhor. Bom dia, 6h15. Você ouviu Juan e Leandro com Danilo e Davi?
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0: 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No duelo musical de hoje, sexta-feira, 17 de julho, tá valendo o convite família. São 4 convites para você curtir a 10ª Feira Expo Gaúcha, que tem vários produtos lá do sul, né? Tem moda, tem cultura, tem gastronomia, tem cada comida gostosa lá. Você pode comprar muitas coisas legais lá nessa 10ª Feira Expo Gaúcha, que vai até o dia 26 de julho no Santos Convention Center na Ponta da Praia. Quer participar? Quer concorrer a esses convites? Então manda mensagem pelo WhatsApp 3219-1055 com seu nome completo e diz pra gente, dessas duas aqui do duelo, qual delas vence hoje?
1: Duelo musical.
0: A primeira, Matheus e Cauã com Lauana Prado, Admita. Essa é a número 1 do duelo de hoje.
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0: A número 2 é Paula Fernandes, Amar de Novo.
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0: Qual dessas duas vence o duelo musical de hoje? Manda mensagem pelo WhatsApp 3219-1055, nome completo e boa sorte. O resultado.

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1: Tri FM, bom dia! Tá na Tri, tá na melhor, 6h25. Depois do intervalo eu volto com mais músicas. Não sai daí não que eu já volto.
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0: Tri FM, bom dia. Olha a hora, 6:38.
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0: 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São 45 anos no ar tocando sucessos. Agora faltam 19 para 7. Bom dia!
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0: Agora faltam 15 para 7. Bom dia. Essa é a última chamada do nosso duelo musical para você participar com a gente. Manda mensagem pelo WhatsApp 3219-1055 com o nome completo e diz pra gente qual vence hoje no duelo.
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0: A primeira, Matheus e Cauã com Lauana Prado. Admita. Número 2, Paula Fernandes, Amar de Novo. Tá valendo o convite família, são 4 convites para você curtir a 10ª Feira Expo Gaúcha, que tem vários produtos do Sul, tem moda, cultura, gastronomia, e vai ficar até o dia 26 de julho, lá no Santos Convention Center, na Ponta da Praia. Quer ganhar esses convites? É? Então, manda mensagem, participa e boa sorte. Já, já tem o resultado.
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0: Bom dia, faltam 14 para 7.
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0: 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Agora faltam 4 minutos para 7 horas da manhã e quem faturou aqui esse convite família são 4 convites para curtir a 10ª feira Expo Gaúcha, que vai até o dia 26 de julho no Santos Convention Center na Ponta da Praia. Foi a Sandra. Sandra Moreira dos Santos Colasso.
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0: Ô Sandra, parabéns minha amiga Sandra Moreira dos Santos Colasso. Ô Sandra, você tem 2 dias úteis pra passar aqui na nossa Tri FM, aqui na João Pessoa 350, no centro de Santos, das 14h até as 15h30, com seu documento de identidade, pra pegar aí seus 4 convites e curtir a feira, a 10ª feira Expo Gaúcha, tá? Tem que retirar aqui na tribuna os seus 2 convites, na segunda ou na terça. Hoje não, tá bom? Na segunda ou na terça, você vem aqui no Grupo Tribuna, aqui na João Pessoa 350, né? João Pessoa 350, e pega seus convites, tá? Tá bom, Sandra? Sandra Moreira dos Santos Colasso, parabéns. Segunda ou terça, venha buscar seus convites. E agora a música vencedora. Venceu a número 2.
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0: 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Bom dia, 7:01. Tá aí a vencedora do duelo de hoje, a Paula Fernandes. Agora 7:01. Depois do intervalo eu volto com a Manhãzaça. Até já.
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9: Tri FM agora 7:05.
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3: Bom dia pra você que tá ouvindo a nossa Tri FM, tudo bem por aí, tudo certinho? Obrigado pelo seu carinho, pela sua companhia. Vamos juntos ao vivo até as 9 horas da manhã nesta sexta-feira. Hoje é dia 17 de julho de 2026.
5: Sextou
3: aqui na Tri, sextou aí também, é? Vamos para mais um super fim de semana e quem venha com muitas coisas boas, viu? A previsão do tempo tá dizendo que teremos aí dias de sol, hein? E pode até fazer um calorzinho bom, é? Então aproveite muito a sua sexta-feira, aproveite muito o seu fim de semana e que dê tudo certo pra você, viu? E obrigado por estar sempre ouvindo a nossa Tri FM. Agora são 7h07, tá começando a nossa Manhãzaça.
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0: FM tá na trita na melhor, esse é o Dilcinho, ele ou eu. Agora são 7h22. Um ótimo dia pra você, uma ótima sexta-feira, obrigado pela sua companhia, viu? Eu tenho de presente pra você aquele lindo moletom da Tri. Ah, esse moletom todo mundo quer. Todo mundo quer ganhar e são centenas pra sortear aqui, viu? Será que você vai ganhar o seu hoje? Será que hoje é seu dia de sorte, hein? Eu tenho um lindo moletom da Tri, mais um par de convites de cinema do Cine System, lá do Litoral Plaza Shopping, na Praia Grande. Quer concorrer? Manda mensagem pelo WhatsApp, 3219-1055, com seu nome completo, tá? Pra concorrer a esse lindo moletom da Tri, também convites de cinema do Cine System. 7h22, depois do intervalo eu volto.
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1: Muito bem, agora são 7h26, vamos atualizar o trânsito. O pessoal tá ouvindo a gente aí, né? Tá circulando pelas ruas da Baixada Santista e querendo saber como é que tá o trânsito nesse momento. Ó, quem sai de Praia Grande vai pegar trânsito tranquilo, viu? Tem bastante carro? Tem, mas tá fluindo, não tem ponto de congestionamento. Para quem vai pela pista Expressa Sul e também para quem vai pela Tupiniquins para sair de Praia Grande. E também para quem vai pela Padre Manuel da Nóbrega, tudo tranquilo, tá fluindo bem. Na Avenida da Praia e nas ruas de Praia Grande, tudo tranquilo, tudo fluindo numa boa, tá? São Vicente, vamos lá. Quem vem pela Imigrantes de Praia Grande aqui para São Vicente, de São Paulo, vai pegar trânsito tranquilo, também tá fluindo bem pela Imigrantes, aqui pela Interligação também. Quem vem pela Anchieta, sentido Santos, vai pegar trânsito tranquilo. É começar a complicar quando chega aqui na altura das quatro pistas, que é normal, até pelo horário, né? É excesso de veículos ali. É Nossa Senhora de Fátima também, naquele pedaço ali, depois do Atacadão, e próximo ali das quatro pistas, também vai pegar um pouco de trânsito, mas tá fluindo, tá? Não tá trancado. Quem vem de São Vicente, sentido Santos, praia, aqui pelo Tapetão, vai pegar trânsito tranquilo também. Não tem congestionamento e o Tapetão tá fluindo bem. Apesar do trânsito, tá fluindo bem. Canal 1 tem um pouco de trânsito ali na altura do comecinho ali perto da praia, mas depois tá fluindo bem, também não tem problema nenhum. Os canais 2, 3 até o 7, tudo fluindo bem, sem problema. Nas praias de Santos também, nas praias de São Vicente, tudo tranquilo. Nas ruas de Santos tá fluindo bem. O que mais aqui? Deixa eu ver. Guarujá, tá tudo tranquilo. Cônego Domênico Rangoni também não tem ponto de congestionamento, tá tudo fluindo bem, ou seja, nesse horário, agora, hoje, tá tudo fluindo numa boa.
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1: Travessia das balsas de milhões. De acordo com o Departamento Hidroviário, o famoso DH, nós temos aí 8 balsas operando neste momento e o tempo de espera é de 15 minutos de ambos os lados.

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bom dia pra você ligado ouvindo a nossa Tri FM. 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
1: 3 FM, agora faltam 12 para as 8. Pois é, e a Copa do Mundo tá chegando ao final, hein? Amanhã teremos a disputa do terceiro lugar entre França e Inglaterra às 18 horas. E no domingo nós teremos a grande final às 4 horas da tarde entre Espanha e Argentina. Essa Copa do Mundo tá chegando ao final com um duelo inédito pelo título, né? De um lado tá a Argentina, que vai atrás do seu tetracampeonato com o Lionel Messi. Do outro lado a Espanha, quer conquistar a sua segunda taça, porque a Espanha já foi campeã do mundo e quer ser bicampeã agora, e com uma nova geração de talentos, né? A final coloca frente a frente dois dos grandes nomes do futebol: Lionel Messi, em sua terceira decisão da Copa do Mundo, e Lamine Yamal, jovem estrela espanhola, que se tornou, né, um dos símbolos da renovação da seleção. Também reserva o encontro entre mestre e aprendiz. Antes de comandar em Espanha e Argentina, Luiz de la Fuente foi professor de Lionel Scaloni no curso de treinadores da União das Associações Europeias de Futebol, a UEFA. A sensação entre argentinos e espanhóis é de que esse confronto chega com contas pendentes, porque a finalíssima partida que colocaria frente a frente a Espanha, campeã da Eurocopa 2024, e a Argentina, vencedora da Copa América 2024, estava prevista para março de 2026, mas acabou cancelada pela UEFA e nunca chegou a ser disputada.

Foi professor de Lionel Scaloni no curso de treinadores da União das Associações Europeias de Futebol, a UEFA. A sensação entre argentinos e espanhóis é de que esse confronto chega com contas pendentes, porque a finalíssima partida que colocaria frente a frente a Espanha, campeã da Eurocopa 2024, e a Argentina, vencedora da Copa América 2024, estava prevista para março de 2026, mas acabou cancelada pela UEFA e nunca chegou a ser disputada. Agora, outro detalhe, gente. Vocês viram que depois que a Argentina ganhou da Inglaterra, os jogadores entraram com uma faixa no campo escrito "As Malvinas são argentinas"? Pois é, o Reino Unido, né, Inglaterra, pede investigação e a Argentina pode ser punida por causa dessa faixa. A atual campeã conseguiu uma virada dramática em cima da Inglaterra, né? Agora, o seguinte, após o apito final, os jogadores argentinos comemoraram segurando uma faixa com a frase "Las Malvinas son argentinas", ou seja, as Malvinas são argentinas. As Ilhas Malvinas, ou Falklands, como são chamadas no Reino Unido, são território britânico ultramarino no sudoeste do Oceano Atlântico e continuam sendo objeto de uma disputa de soberania entre o Reino Unido e a Argentina. Então, vai dar pano pra manga essa faixa, hein?

0: faltam 10 para as 8. Por aqui continua a nossa tri.
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0: FM tá na trita na melhor. Bom dia, falta um minuto para as 8 horas da manhã, um ótimo dia para você, obrigado pelo seu carinho, obrigado pela sua companhia, por essa audiência maravilhosa onde quer que você esteja, seja na sua casa, seja no seu trabalho, aí no carro dando uma carona pra gente, na boleia do caminhão, ou no busão aí, ouvindo a gente no fone de ouvido, né? No VLT, pedalando, caminhando, onde quer que você esteja, obrigado pelo seu carinho e pela sua audiência, viu? 8 horas em ponto agora, depois do intervalo eu volto com mais sucessos e já já falar da previsão do tempo, fica aí.
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11: Agora 8 horas e 3 minutos. Olha, de acordo com o Climatempo, hoje, sexta-feira, dia 17, teremos aí um dia de sol. É sol o dia todo, sem nuvens no céu. Tá lindo o céu, né? Tá bem azul. É o que eles chamam de céu de brigadeiro, né? É céu de brigadeiro porque quando os brigadeiros do ar, da aeronáutica, voam, geralmente fica assim. Então eles falam que é céu de brigadeiro, para brigadeiro voar e ver tudo lindo e maravilhoso, né? E noite de tempo aberto, ainda sem nuvens, viu? É, tem feito umas noites lindas, né? Dá para ver a lua, as estrelas, tá bem legal mesmo. Bem gostoso, apesar do frio, mas faz parte que estamos vivendo o inverno brasileiro, né? Então à noite e madrugada, a mínima é de 15 graus e durante o dia a máxima é de 26. Não vai fazer aquele calorzão, mas também não tá frio. Faz um clima bem ameno, bem gostoso. Então teremos sol o dia todo, sem nuvens no céu. Noite e tempo aberto, ainda sem nuvens. Agora, pra sábado e domingo, aí sim. Aí vai ter sol. Sol o dia todo, algumas nuvens à tarde, noite estrelada, linda no sábado. E no domingo, o dia todo sem nuvens no céu. Noite de tempo aberto, ainda sem nuvens. Ou seja, teremos hoje, amanhã e domingo, dias de sol, dias ensolarados, noites

0: gostosas, aquele calorzinho durante o dia e frio à noite, que é para dar aquela, aquela quebradinha, porque equilíbrio é tudo, né? E de, as mínimas de 14, 15 graus à noite e na madrugada, e durante o dia as máximas de 27, 28, e no domingo pode chegar até 30, um calorzinho gostoso. Aproveite muito seus dias aí, viu?
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2: Ao vivo e em cores para o Brasil e o mundo. Bom dia para você ouvindo a nossa Tri FM. Obrigado pelo seu carinho, pela sua companhia. Vamos juntos ao vivo até às 9 horas nesta sexta-feira. Hoje é dia 17 de julho de 2026.
3: Sextou
2: aqui na Tri. E aí, sextou também, né? Então que venha mais um super fim de semana que você possa aproveitar muito, viu? Que sejam dias ensolarados, dias lindos pra você. E olha, não deixe as oportunidades passarem batido. Você já percebeu quantas coisas a gente deixa de viver? Quantas coisas legais a gente deixa de viver por conta de deixar passar oportunidades? Quantas oportunidades de trabalho já apareceram pra você? Você falou, não, isso eu não gosto. Não, isso eu não quero. E hoje, de repente, tá desempregado? Ou tá vivendo um trabalho que você não curte, que você não gosta, tá chateado, tá vivendo aí até meio depressivo porque o seu trabalho tá te consumindo, porque você deixou oportunidades passarem. Quantas oportunidades amorosas, relacionamentos passaram pela sua vida e você de repente deixou pra lá, achando que é melhor sozinho ou com essa outra pessoa? São escolhas, né? Quantas oportunidades para você fazer um dinheiro a mais, para você ir viajar, para você comprar um carro, uma casa, uma bike ou alguma coisa para sua casa. Então, não deixe passar oportunidades que venham para somar na sua vida. Tem coisas que é melhor você deixar para lá, falar, não, isso aí eu não quero. Mas tem oportunidades que vêm para você realmente se dar bem. Então, pare, analise e não deixe passar oportunidades que vêm para ficar na sua vida. Ah, mas como é que eu vou saber? Usa seu sexto sentido, usa sua intuição. Você vai saber porque você é uma pessoa inteligente e está sempre correndo em busca do melhor. E segue em frente, viu? Positividade. Saiba que eu vou estar sempre por aqui, torcendo por você.
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0: FM, bom dia! Tá na trita, na melhor, agora 8:17. 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

0: a FM tá na trita na melhor. Bom dia, 8h20, agora você vê o sucesso do Eduardo Costa, Imagina Eu. 8h20 agora, bom dia pra você ligado, curtindo a nossa Tri FM. 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
8: O maior reservatório de água tratada em formato de túnel da América Latina foi escavado no interior de 2 morros da Baixada Santista. Você sabia disso ou não? É. As pedras retiradas durante a construção foram usadas para formar o emissário submarino de Santos. Sabe lá no emissário, onde tem aquela escultura vermelha? Tem aquelas pedras ali, né? Colocadas ali em volta do mar. Pois é, essas pedras foram tiradas desse túnel aí. Com capacidade para armazenar 110 milhões de litros, o túnel foi escavado em rochas de granito. Granito gneiss, com cerca de 600 milhões de anos, mesma formação do Pão de Açúcar no Rio de Janeiro. A estrutura vai do Morro Santa Terezinha, em Santos, até o Morro Voturuá, em São Vicente. A Sabesp explicou que as pedras retiradas nas obras do reservatório túnel Santa Teresa Voturuá foram utilizadas para amortecer o impacto das ondas e formar a plataforma que protege a tubulação do emissário submarino. O emissário submarino, para quem não sabe, é um equipamento que consiste em uma tubulação usada para lançar esgotos sanitários ou industriais em alto mar, aproveitando a elevada capacidade de autodepuração das águas marinhas. O emissário submarino de Santos está localizado no bairro José Menino desde a década de 70. O equipamento é responsável pela disposição final dos despejos domiciliares tratados pela estação de pré-condicionamento de esgotos Saturnino de Brito. Essa e outras notícias você confere no G1/Santos.
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0: FM tá na 30 na melhor, Glória Groove, o chá. Agora faltam 20 para as 9. Bom dia, daqui a pouquinho tem o sorteio daquele lindo moletom da Tri, para você ficar bem quentinho nesse inverno, tá gelado lá fora, né? 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
4: Muito bem, agora faltam 14 minutos para as 9 horas da manhã. Falar do trânsito. O trânsito não tá ruim não, viu gente? Tá bonzinho. Não tá bom, mas tá bonzinho, ó. Quem sai de Praia Grande tá tranquilo pela pista Expressa Sul. Tem trânsito? Tem, mas, não, mas tá fluindo, não tá congestionado. Quem sai pela Tupiniquins vai pegar trânsito por conta do semáforo da Ponte Pêncil, né? Normal, mas também flui, tá? É só questão do semáforo ali. Depois que passa pela ponte, vai pegar um pouquinho de trânsito na praia. A Avenida da Praia ali em São Vicente, mas também tá fluindo, não tá parado, não tem congestionamento travado. A Padre Manuel da Nóbrega tranquilo, quem vem pela Imigrante, sentido São Paulo, sentido Cubatão, tá tranquilo também, tá fluindo bem. Quem vem aqui para Santos pela Anchieta, vem tranquilo, vai pegar um pouquinho de trânsito nas quatro pistas, mas é normal, né? Excesso de veículos, tempo de semáforo, aquela coisa toda. Quem sai da Nossa Senhora de Fátima também tá fluindo bem, linha amarela, Juvino de Melo, quem cruza os morros também tá tranquilo. Quem sai de São Vicente pela praia, pega o Tapetão ali, também tá fluindo, tem bastante trânsito, mas tá fluindo bem. Lembrando que tem feira na Marechal Deodoro hoje, viu? Quem vai de Santos pra São Vicente, tem feira hoje na Marechal Deodoro, então evita aquele pedaço ali, pra não ficar se perdendo no trânsito, tá bom? Quem vem pelas praias de Santos tá fluindo bem, pelos canais também, em Guarujá tudo tranquilo, Cônego Domênico Rangoni também tá fluindo tudo numa boa. Agora vamos saber das balsas.
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4: De acordo com o Departamento Hidroviário, o famoso DH, são 8 balsas operando nesse momento e o tempo de espera é de 15 minutos de ambos os lados.

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0: FM tá na trita na melhor. Agora faltam 2 minutos para as 9 horas da manhã. Você ouviu aí Fernando Sorocaba com Murilo Huff, já vai sabendo, fechando aqui a minha programação. E agora é a hora do sorteio. Valendo aquele lindo e quentinho moletom da Tri, mais um par de convites de cinema do Cine System do Litoral Plaza Shopping na Praia Grande. Quem faturou hoje foi o Ricardo. Ricardo Fernando Basso.
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0: Ô Ricardo, parabéns. Ricardo Fernando Basso, lá de Peruíbe. Alô Ricardo, tá lá ligado ouvindo a nossa Tri FM. Tá felizão, ó. Até mandou mensagem aqui, ó. Legal, tô muito feliz, é legal. É isso aí. Ô Ricardo, você faturou então o moletom da Tri e convites pro cinema, viu? Você tem 2 dias úteis pra passar aqui na Tri FM, aqui na João Pessoa 350, no centro de Santos, das 2 da tarde até as 3h30, com seu documento de identidade, pra pegar seu moletom e seus convites de cinema, tá certo? Parabéns, Ricardo. Obrigado a todos que participaram. Vem aí o Pablo com a Elaine trazendo pra você o Conta Mais. Obrigado pelo seu carinho, pela sua companhia. Eu sou o Roque Veira, tô indo embora e volto no domingo, 7 horas da manhã, aqui na programação mais gostosa de todo o litoral. Que você tenha uma ótima sexta-feira, que o seu fim de semana seja maravilhoso, cuide-se e sempre ligado na Tri, porque tá na Tri, tá na melhor. Beijos e abraços, tchau gente!

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0: às 7h30.
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4: Alô! 9h05! Bom dia! Tá começando!
5: Conta, conta, conta aí, conta mais na Free.
4: Tô aqui, contando tudo a Elane que tá comigo aqui.
5: Tem fofoca,
4: fofoqueira.
5: Tem bochicho.
4: Boca de sacola!
3: Quem é boca de sacola? Bom dia, meu amigo Pablo!
4: Bom dia, minha querida, tudo bem?
3: Tudo
4: dia
3: bem! Lindo,
4: oh, sexta-feira maravilhosa!
3: Sextou! Sextou!
4: Bom demais, a sexta-feira tá bonita, o tempo tá gostoso, não tá aquela friaca, né?
3: É, então, tá fresquinho, né?
4: Tá gostoso.
3: Tá gostoso.
4: De camiseta só de boas hoje.
3: É o melhor sol, né? Falam que é esse daí ou é mais cedo?
4: Sei lá se é mais bom cedo, mais cedo.
3: Né? Falam que é o melhor
4: eu só
3: sol.
4: Só não gosto tanto... é do frio. Eu tenho um problema com frio. Que
3: eu também.
4: Falo uma coisa. Ah, meu Deus do céu.
3: Eu não gosto do frio, não.
4: Não, eu gosto assim, eu gosto do frio, assim, mas assim, um fim de semana, aí chega. Sabe?
3: Quando começa a semana inteira, duas, três.
4: Aí tem que acordar cedo, tomar banho.
3: Eita lasqueira! Duvido que tu toma banho de manhã
4: todo
3: cedo.
4: Todo dia cedo. Todo dia cedo. Eu acordo, ó, hoje eu acordei 15 para 6.
3: É.
4: Tomei banho, fiz barba, fiz tudo.
3: Ó, que bonitinho.
4: Aí
3: ó.
4: Fui pra fisioterapia, certo? Saí da fisioterapia e vim pra cá.
3: Ah, que menino bonzinho.
4: Exatamente. Ó, daqui a pouquinho tem resenha que a gente não faz menor ideia do que vai ser.
3: Sabe? E sim, é, do, é sobre o a sobre final, quê? Hein? A final.
4: Ah,
3: a
4: final da Copa, hein?
3: É, sextou hoje, jogo
4: olha,
3: domingo.
4: E aqui tem aquele boletom da Tri, aquele boletom.
3: Ah, isso é bom.
4: Que não é pra um dia como hoje, certo?
3: É.
4: Porque ele é quentinho. Ah.
3: Depende, na sombrinha tá frio.
4: Ah, mas ó, é que
3: ele pessoa, é bem quente.
4: É, tem o pessoal que anda de moto e tudo, tá uma friaca assim, boa, né?
3: É.
4: Então, tem aquele moletom da atriz, super bonito, tem duas cores, tem off-white, tem azul marinho, né? E ainda tem um par de convites de cinema do Cine System no Litoral Plaza Shopping daqui a pouquinho aqui na nossa resenha, certo?
3: Certo, amigo, bora
4: hora
3: começar.
4: Que cê foi, a fila
3: aí
4: anda.
3: Sim.
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Aí o Dilzinho na 3920, bom dia pra você que acordou, está com a gente, não conta mais, você que tá trabalhando, tá em casa, ou você que realmente está aproveitando já a

0: fim de semana vai ser assim. Pra melhor, opa, hein? Então, pra melhor, hein? Então, pra melhor.
1: Dá pra pegar uma prainha, né? Uma corzinha.
0: Sim, senhora.
1: Opa, acho que eu vou, hein?
0: Tu vai?
1: Acho que vou.
0: Tu vai em praia, mano?
1: É claro que eu vou em praia.
0: Quando foi a última vez que você foi na praia?
1: Ai, nem sei.
0: Elane, vamos pro que
1: interessa. Bora, bora.
0: Que dia? Hoje é dia do quê? Hoje é dia, olha, 17 de julho, hein?
1: 17 de julho, Pablão. Dia Mundial da Justiça Internacional.
0: Muito bem.
1: Dia Mundial do Emoji.
0: Ah, não acredito que é um dia pra emoji.
1: Tem.
0: Dia de emoji?
1: Dia do emoji.
0: Não, tu tá de brincadeira comigo.
1: Tem. Dia de proteção às florestas.
0: Certo.
1: Dia do Curupira.
0: Curupira, aquele que tem os pés pra trás.
1: E dia do submarinista.
0: Meu Deus do céu.
1: É cada dia, né, amigo?
0: É cada dia. Os caras põem tudo aqui, né? Pra que que serve esses dias? O dia do emoji, por exemplo. Qual é a função desse dia?
1: Sei lá. Você usa mais o emoji que você mais gosta, sei lá.
0: Ah, dá licença, Elane. Não tenta explicar que piora. Ó.
1: Aniversariantes famosos, só tem um hoje.
0: Famoso? Só um?
1: Só um.
0: Só um.
1: É que é o Rony Von.
0: O Rony Von!
1: Cantor e apresentador, 82 anos, Rony Von.
0: Puxa, parabéns pro Rony Von, hein? Baita cara legal. Eu conheço o Rony Von pessoalmente, ele é muito gente boa, velho. Tá com 82 anos já?
1: Olha,
0: tá bem o Rony, hein? Tá bem ele, tá bem. Bom, fim de semana agora é fim de semana... Final da Copa do Mundo 2026.
1: Final da Copa, acabou a Copa.
0: A gente tem jogo amanhã. Amanhã tem disputa do terceiro e quarto lugar. Amanhã tem França e Inglaterra às 6 horas da tarde.
1: Opa.
0: E domingo a grande final. Domingo tem Espanha e Argentina pra gente conhecer o campeão mundial de futebol do ano de 2026, certo?
1: Se tivesse só fazer aquele churrasco, assistir o jogo, olha aí, ó.
0: Eu simplesmente. O meu churrasco já está programado. Temos um baita aniversário.
1: Vai convidar nós?
0: Não é meu aniversário. Eu sou convidado também. Ah. 70 anos do meu sogro.
1: Quem é o convidado não convida.
0: Eu só vou lá pra comer, velho.
1: Olha, que lindo. Quantos anos seu
0: 70,
1: sogro?
0: 70, 70, 70.
1: Ai, que bonitinho.
0: Aí é domingo mesmo o aniversário domingo. E a gente vai... Sabe como é que é, né? Encher o bucho e ver o jogo.
1: Show. Isso mesmo, meu amigo. Vamos pra nossa resenha de hoje. O que que tá valendo hoje, Pablão?
0: Moletom da Tri! Aquele moletom lindo, quentinho, bonito. E um par de convites de cinema do Cine System Litoral Plaza Shopping em Praia Grande.
1: Bora lá.
0: Bom, a gente vai querer que você responda, mande aquele áudio bacana, por favor.
1: Sim.
0: Sobre o resultado dos jogos desse fim de semana na Copa, né?
1: Sim.
0: Eu quero saber o seguinte, pra você... Quem vai ser o terceiro colocado no jogo de amanhã? França ou Inglaterra?
1: Isso.
0: E quem vai ser o grande campeão, a equipe grande, a grande campeã da Copa, se vai ser Espanha ou Argentina?
1: Responde aí.
0: Responde aí, 13-3219-1055, já falamos demais, daqui a pouquinho...
1: Mande áudio
0: pra gente, pra deixar o nosso programa bem alegre, festivo e bonito, como está essa sexta-feira, bonita. E é o seguinte, daqui a pouquinho também... Vou desafiar a Elane pra mais uma aposta, porque aposta...
1: não, olha
0: aposta
1: isso.
0: Gorda, hein? Aposta gorda, hein? Final da Copa, hein? Coisa boa! 9h23!
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0: Bom dia, 9:27. Tá na 30, na melhor. Tá no Conta Mais comigo, com a Elaine, aqui na Tri. Vamos que vamos.
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2: Menos é mais. Meu xará Pablo, saudade inconveniente na Tri. 9h34, tá na Tri, tá na melhor.

0: Trileão, 9h42, conta mais. Hoje estamos perguntando, você vai mandar um áudio pra gente dizendo os resultados dos jogos da Copa, que é, porque chegou ao final a Copa do Mundo, amanhã é a disputa de terceiro lugar, então você tem que falar no áudio pra você quem vai chegar em terceiro lugar, se é França ou Inglaterra, e quem vai ser a equipe campeã, se é Argentina ou Espanha, 13-3219-1055, não esquece, colocar seu nome completo, seu bairro, porque você vai concorrer àquele moletom quentinho da Tri, lindo demais, moletom da Tri, e um par de convites de cinema do Cine System no Litoral Plaza Shopping em Praia Grande. E aí, Elane, tá bocejando? Vai engolir o microfone. Ó o bocão, velho. Tá bocejando.
1: Ai, que feio.
0: Não dormiu de noite?
1: Claro que eu dormi de noite. Eu durmo pouco.
0: O Max não tá deixando?
1: Não, o Max tá trabalhando.
0: Ah, bom.
1: Ai, figura.
0: Vai lá, vai lá.
1: Bora, vamos ouvir nossos áudios aqui, vai.
0: Certo.
2: Bom dia, Pablo, bom dia, Elane.
1: Bom dia.
2: Terceiro lugar, França, campeão, Argentina. Infelizmente, queria muito sonhar a Espanha acordar e ver a Espanha campeão, mas aquele Messi é endiabrado, não dá não.
0: Tá embaçado.
2: Então, Messi é endiabrado. França terceiro lugar e Argentina campeã. Canadeira na melhor.
1: É verdade.
0: Tá bom, tá bom.
1: O outro time tá ali ganhando, aí o Messi olha pro reloginho,
0: aí olha pro relógio, vira. Pá, aquela cara
3: bom
0: de
3: dia,
0: paisagem.
3: Bom dia, Luiz.
1: Oi, Luiz.
3: É Inglaterra, em primeiro é Espanha. Eu odeio os argentinos, os boludos.
0: Ai, meu Deus.
1: Ai, caramba, é muito engraçado.
0: Os boludos ele não quer saber. Vai lá.
1: Verdade.
4: Bom dia, Pablo.
0: Bom dia.
1: Bom dia.
4: Bom dia, pastores da Tri.
0: Fala.
4: Amanhã a time vai ficar em terceiro lugar. Vai ser Inglaterra.
0: Ah.
4: Inglaterra vai dar 2-1 na França.
1: Olha.
4: E quem vai ganhar essa Copa é a Espanha. Vai mandar os argentinos pra casa. Pelo Messi, eu preferia que ganhava, mas não. Nem todos os argentinos são humildes.
1: Ah, então, é verdade.
4: Que a Espanha ganha, vai ser 2-1. Valeu, tá na Tri, tá na melhor.
0: Boa!
1: Valeu, querido.
0: Obrigado.
1: O Messi é humildaço, eu acho.
0: Bom dia,
5: Pablo.
0: Bom dia a
5: todos os ouvintes,
0: bom
5: colaboradores
0: dia
5: dessa potência que é a Tribuna FM há 45 anos de uma.
1: Obrigado, meu amigo.
5: Agora já passando campeão do mundo, eu vou torcer pelos irmãos para a Argentina, para o Messi fechar com chave de ouro essa caminhada dele no futebol. Do outro rapazinho lá da Espanha mais novo, ele tem muito futuro também.

0: 1919.
1: É, isso é.
0: Isso para a próxima Copa da Liberia. Vamos torcer para os nossos dois irmãos.
1: O outro e continua,
0: tá pertinho,
1: né?
0: Da gente aqui, Argentina. E eu quero muito ganhar esse moletom.
2: Certo que eu ganho. Mulher aqui nessa enquete, não?
1: Cadê
2: as mulheres?
1: Cadê a mulherada?
2: Os homens... mulherada, não tem não, não tem mulher. Não?
1: Sei lá, elas não querem dar opinião, não, né? Não, não... Vem, mulherada.
2: A mulherada não é tão ligada em futebol como os homens. Tem muita verdade. Mulher. Ainda mais que o Brasil saiu da Copa. Se o Brasil
1: elas
2: tivesse...
1: Elas desanimaram.
2: Elas desanimou. Que Argentina, que Espanha, que caraca. Bom, agora 15 minutos para as 10, a gente volta já com Conta Mais.
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2: 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Bom dia, 20 graus aqui no centro.

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1: 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Bom dia, 20 graus aqui no centro. Sexta-feira tá linda demais!
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0: futuro a Deus pertence. Aqui no Conta Mais da Tri 10 e 5.
1: Estamos. Opa!
0: Você tá falando muito hoje.
1: Eu? Não falo nada.

0: E a Carol Dieckmann vai torcer. Gente. Ela declarou que vai torcer pra Argentina e também pro Lionel Messi. Aí, carcar.
1: Olha aí, ó.
0: Descer a lenha nela na internet.
1: Desceram a lenha na Carol, né? É, aquilo, né? Gosto é gosto, não tem do que falar, né?
0: Não.
1: E ela tá encarando isso como assim, é racismo isso que o pessoal tá falando, é crime, né?
0: Não, é porque os argentinos têm essa postura, né? De xenofobia, né? Principalmente contra os brasileiros, né? De racismo e tudo mais. E isso afeta muita gente e acaba não gostando dos argentinos. O que a Carol falou é que, como acontece isso na Argentina, acontece também nos outros países. Por exemplo, a Espanha, que também trata mal os seus imigrantes lá, tem, inclusive tem até lei protegendo o cidadão espanhol contra os imigrantes, para que eles não encham a Espanha, né? De imigrantes, gente vindo de outros lugares. Sim. E fora o histórico que essas nações europeias têm de escravidão, de tráfico de pessoas, esse tipo de coisa, de colônias, né? Que eles tiveram em outros países, em outros continentes, como a Espanha, a Inglaterra, a França. Então ela disse que não tem nada a ver.
1: É,
0: se você escolhe a Espanha, a Argentina para torcer na final, tanto faz como tanto fez. Porque racismo está presente em todo lugar.
1: Com certeza. E a atriz, né, Giovanna Bianchi, né, publicou um vídeo se preparando para torcer para a Inglaterra, né? E nos comentários a Carolina declarou seu apoio à Argentina e ao Messi, né?
0: Não.
1: E logo após a Argentina vencer a Inglaterra e avançar para a final, a Carolina comemorou, né?
0: O resultado.
1: O que gerou uma enxurrada de críticas por parte de alguns internautas que lembraram o histórico de manifestações racistas, né?
0: E xenófobas.
1: Associadas à torcida argentina.
0: Exatamente. É, com a Argentina pegar mais, porque essa xenofobia, né? Quer dizer, é muito contra os brasileiros. Sempre que o time brasileiro vai jogar lá, a seleção joga e tudo mais, essas manifestações de racismo são muito grandes contra os brasileiros, verdade, pelos argentinos. Então, tem muita gente que se dói, que não quer saber da Argentina de jeito nenhum.
1: É verdade. Né? Ela ainda falou, Pablito. E no mais, torço para que o Messi e a sua seleção se posicionem.
0: Muito
1: racismo
0: bem.
1: É crime. Ponto tá final.
0: Certo. Tá certo.
1: Né? É a opinião dela.
0: Muito bem. Você vai. Agora você vai torcer para quem, Elaine?
1: Ai, senhor. Torcer mesmo. Eu queria que a Espanha ganhasse, Pablão.
0: E tu vai apostar comigo
1: que Mas Espanha? Eu acho que a Argentina vai levar. Não, eu quero a Argentina. Eu acho que a Argentina vai levar.
0: Mole, você falou
1: não, que eu queria que o querer não é, né?
0: Então vamos apostar nós dois. Cenzão, hein? Casa aí.
1: Argentina. Casa aí.
0: Eu vou dar na mão da Isa, porque a Isa é confiável, porque você não me paga depois. Então é o seguinte, cenzão.
1: Você vai ver o que acontece.
0: Não, no Val não. Aí é o seguinte. Se a Argentina ganhar, o cenzão é seu, certo? Segunda-feira, porque já estamos no fim do mês, né?
1: Sim.
0: Pra mim, o fim do mês começa lá pelo dia 9, 10, né? Então, ó, é o seguinte. Cenzão segunda-feira, aquela segunda-feira magra, vai cair muito bem. Mas eu vou na Espanha, tu vai na Argentina, certo?
1: Então tá bom.
0: Tá bom?
1: Então, combinado.
0: Não vai dar em nada essa gente.
1: Eita.
0: Bora!
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2: Alô, bom dia, eu e Elane aqui no Contar Mais da Tri. E tem resenha, tem a sua participação, mandando aquele áudio pra gente. A gente quer saber o seguinte: amanhã tem jogo na Copa, disputa do terceiro lugar. Qual a equipe vai ser a terceira colocada da Copa do Mundo 2026? Vai ser a França? Vai ser a Inglaterra? E domingo, na grande final, quem vence a Copa do Mundo? Argentina ou Espanha? Espanha ou Argentina? Responda pra gente pelo 13-3219-1055. Nosso WhatsApp tá aqui à sua disposição. E olha, você pode faturar, coloca o seu nome completinho em seu bairro, você pode faturar aquele moletom da Tri. Todo mundo quer o moletom porque é quentinho, é bonito demais. Tem duas cores, inclusive, né? Tem off-white e azul marinho, tanto um quanto o outro, são lindos, viu? E além do moletom da Tri, um par de convites de cinema do Cine Sister no Litoral Plaza Shopping Praia Grande. Fechou aí, 10h15 na Tri.
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0: coração não é de aço. 10h25 aqui na Trielane. Como é que vai a nossa resenha?
1: Opa, o negócio tá pegando fogo aqui.
0: Quero ver um resultado final aqui. Sim. Se os ouvintes da Tri são bons de palpite de torcida, né? Porque aí na segunda-feira a gente vai ficar sabendo, né?
1: Vai ficar sabendo, isso
0: mesmo. Se o pessoal acertou.
1: Bora lá.
2: Bom dia, meu grande amigo Pablo.
0: Bom dia.
1: Bom dia. Oi, Marcão.
2: Sobre a enquete de vocês. Qual é o melhor time aí pra mim?
1: Olha o nosso técnico.
2: Bora pra Espanha. 3-1 amanhã em cima da Inglaterra.
1: Opa. Olha, boa.
2: Argentina, melhor ataque. Espanha, melhor defesa. Vai ser aquele jogo de cozinhar o galo. 1-0 pra Argentina. Que encoste na seleção brasileira pra ver se eles, na próxima Copa, tome atitude e jogue futebol de verdade. Tá na melhor.
0: Valeu, Marcão. Abraço.
1: Marcão é técnico. Ele faz tudo uma visão.
3: Bom dia. Bom dia a todos da rádio, bom dia a todos aí. Eu acho, nessa enquete, que a Argentina vai ganhar, infelizmente. Mas tô torcendo pra Espanha. Messi tem ajeitinho dele, é danado, não vai sair da Copa sem querer o título, não. Vai dar tudo já ajeitado. Tô com muita raiva do Brasil, porque não tinha tudo pra passar.
0: Mas não passou.
3: Então... não quero nem saber, nenhum dos dois, pra mim tanto faz.
1: Olha, que tá com raiva.
3: Esse Mário tem aí, quero concorrer esse moletom, hein?
0: Tá com ódio?
1: Tô correndo, linda.
3: Gostando do moletom sem ver.
0: Ah. Eu gosto de vocês, eu sou... vai no Insta da Tri, vai no Insta da Tri que tem lá. No Insta da Tri tem.
4: Meus lindos, aqui é a Cris do Morrinhos.
1: Oi, Cris.
4: E quem vai ficar em terceiro lugar, eu acho... que é França. E campeão Argentina.
0: É.
4: Beijo, seus lindos. Tá
1: beijo,
4: na trinta,
1: sua linda.
4: Na melhor.
0: Pareceu umas mulheres agora aqui pra palpitar, né?
5: Bom dia, Pablo. Bom dia, Lange. Aqui
1: bom
5: é o Carlos
1: dia.
5: Da Praia Grande.
0: Fala, Carlão.
5: Amanhã, quem ganha é a França.
1: Oh,
5: e boa. Domingo, Espanha.
0: Muito
5: adeus,
0: bem.
5: Messi.
1: Adeus, Messi.
0: Tá ótimo, então. Se você não participou ainda, participa. Vamos sortear aquele moletom da Tri no final do Conta Mais e um par de convites do Cine System Eleitoral Plaza Shopping, 10h26. Alguma coisa acrescentada, dona
1: Helena? Opa, não. Nenhuma, meu amigo.
0: A senhora que é a dona do programa tem que falar.
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1: 10h31 aqui na Tri, a novidade é a música nova de Gustavo Lima, Dali Embaixador.
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0: gente, Luan Santana! TriFM, faltam agora 14 minutos para as 11 da manhã. Ô, oh, sexta-feira linda demais!
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0: Estamos com Conta Mais aqui da TriFM. Vamos falar do quê, hein? Do celular? Do
2: Messi. Opa! Você viu isso,
0: mas que
2: papão?
0: Celular? Que celular? Essa história de celular do Messi? O que, que é isso?
2: Será que celular ele faz faxina na minha casa, lava louça?
0: Não sei. Olha, diz que é uma edição limitada de um celular do Messi, é isso?
2: É, quanto custa esse celular, Pablão?
0: 67 mil reais.
2: E só terá 19 unidades produzidas, só
0: e mais
2: isso.
0: Nada. E assim, é o seguinte, esse aí é o preço básico. Se você quiser mais algumas coisas, algumas personalizações, o preço sobe. Ele custa 13.130 dólares.
2: Sim.
0: O que dá aí em torno de 67 mil reais, viu?
2: Gente, com 67 mil reais, Jesus!
0: A Caviar apresentou essa versão
2: é
0: de
2: marca,
0: luxo,
2: né?
0: É, inspirada em Lionel Messi e baseado no futuro Galaxy Z Fold 8 Ultra. É um novo dobrável da Samsung, grandão, assim.
2: É, eu tô vendo a foto dele aqui. Gente, vocês têm que ver a foto desse celular.
0: E vai ser apresentado no dia do meu aniversário. Podia ganhar um, né? 22 de julho. 22 de julho aí vai ser apresentado.
2: Pede presente.
0: É verdade, viu? A personalização aposta em acabamento artesanal. A traseira traz um retrato do Messi.
2: Olha
0: pintado,
2: isso.
0: Pintado à mão.
2: Olha que
0: pintado
2: chique.
0: Pintado à mão. Ó, chique demais, viu? Acompanhado por detalhes de ouro 24 quilates. Tá bom, não?
2: Gente, só tem... Olha, pede esse celular de presente, Pablão, e já avisa a pessoa que só tem, vai ter 19 só unidades. Só.
0: Meu, e você quer saber o seguinte? Isso aí não vai dar nem pra saída, 19 unidades.
2: Gente.
0: Não, porque tem os loucos pra pagar esses troços.
2: Vão pagar,
0: tem gente que não sabe,
2: né,
0: o que faz com o dinheiro.
2: É verdade, meu amigo.
0: Outro dia a gente tava falando aqui. Que a Virgínia comprou um apartamento lá no prédio do Neymar, lá em Itapema, em Santa Catarina, que custa 20 milhões o apartamento. Só que no prédio do Neymar, tem apartamento lá que chega a 52 milhões.
2: Olha isso.
0: No prédio. É 50, não é casa, não é mansão, não. É o prédio. 52 milhões de reais. Quer dizer, tem gente que tem dinheiro pra tudo, né?
2: Olha, Jesus amado. Mas
0: eu sei que o tal do celular inclui uma arte em esmalte. Cloisonné, que eu não faço ideia do que seja.
2: Cloisonné.
0: Técnica que usa divisórias metálicas para separar cores e compor diferentes desenhos. E tá lá a carinha do Messi lá. Isso aí é tudo em ouro, viu?
2: Esses
0: desenhos.
2: É lindo, é lindo.
0: É bom.
2: Olha, não precisa nem mais ganhar a Copa. Chega.
0: É bom. É legal pra gente passear na orla da praia assim, mostrando.
2: Opa!
0: Vai sobrar dois na tua mão. Véi, vamos pro intervalo e voltamos, já que tá atrasada essa mirosca aqui. 11 minutos para 11.
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0: pagode, sua mãe vai me amar? Aqui na Tri. Bom esse pagode, hein?
1: Que isso?
0: Que isso, 11-2? Se a mãe não amar, fica complicado.
2: Opa, né? Verdade, né, Pablão?
0: Mas tá uma sexta-feira bonita, hein, Elaine? Tá bonita,
2: tá
0: hein?
2: Tá linda!
0: Previsão diz que a gente vai passar vários dias agora, só vai esquentando, passando cada
2: dia. Vai fazer verão.
0: Vai ter um veranico.
2: Verão no seu inverno.
0: Exatamente. E o fim de semana vai ser maravilhoso, viu? A previsão não é só pro fim de semana, com o tempo céu azul, assim, sol, mas também pro começo da outra semana, vai longe isso aí, viu?
2: Olha, coisa boa.
0: Vai fazer o que de bom no fim de semana,
2: né?
0: Ah,
2: dá pra tirar o bolorzinho, né?
0: Você vai tirar o bolor?
2: Pegar um solzinho, uma vitamina.
0: Pegar uma vitamina D?
2: Isso mesmo, meu amigo.
0: Vai na prainha?
2: Eu não tenho nada previsto, né? A minha vida é assim, uma caixinha de surpresa. Max chega e fala, bora ali, eu boro lá.
0: Bora lá, vai junto, né? Cola aí que nós vamos nessa.
2: Opa, então devo pegar uma de dia uma prainha, né? Aqueles solzinho lá, com lá, né? Que tem energia pra dar e vender.
0: Muito bem. Eu esse fim de semana tô de folga, sábado e domingo. Olha, que é uma coisa milagrosa.
2: Ai, tá folgado esse Pablo.
0: Então, já que existem milagres, eu não programei nada, porque eu não quero fazer nada. Porque nada. A melhor coisa da folga dupla é você não fazer nada.
2: É, saudade de casa.
0: Nada. Ficar lá de boinha.
2: Jogado, largado no sofá.
0: É, assim, se me varreu, vou pro lixo. Vambora.
2: Mas você é daqueles que fica vendo série, essas coisas? Você acompanha a série?
0: Eu acompanho, gosto de série. Tem uma série boa. Daqui a pouco vamos falar daquela do Cauã Raymond.
2: É verdade.
0: A mulherada gosta. Cauã Raymond, hein? Nota. Ui. Que nota, hein? Que nota, Elaine?
2: Nota 10.
0: Nota 10. Então tá bom. Daqui a pouco a gente fala dessa série que tá no Globoplay. Muito legal. Vai estrear agora semana que vem, 11h04. Conta mais, vai e volta.
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4: Bora lá!
0: No ar!
5: Pablo, Pablo!
6: Diferenciado!
4: Sou eu e Elaine, aqui no Conta Mais da Tri!
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4: É o Conta Mais, fazendo a sua alegria, a sua participação, que é o mais importante aqui. A gente adora receber seus áudios aqui, né? Galera, a gente brinca muito aqui pelo WhatsApp da Tri, não é?
6: É bom demais. Brincar e se divertir aqui na rádio é com nós mesmo, né?
4: E você, e você que tá mandando aqui, respondendo aqui a nossa enquete de hoje aqui, você tá concorrendo àquele moletom da Tri. Todo mundo tá querendo o moletom, porque ele é bonito, é quentinho.
6: É lindo.
4: Cai matando, é um moletom que você pode usar em qualquer hora. Você pode usar ele pra sair, você pode usar ele pra ir à academia, você pode usar pra dar um rolezinho, pra tudo, pra ir trabalhar, é muito legal. Tem duas cores, inclusive, tem o off-white e azul marinho, e além desse moletom que tem capuz, tem todo forrado, meu,
6: sim,
4: demais.
6: Sim, flanelado.
4: É,

0: tem um par de convites de cinema do CineCista tem no Litoral Plaza Shopping de presente pra você, tá bom? Então, responda aí. Qual a seleção que vai ficar em terceiro lugar? Amanhã tem disputa de terceiro lugar entre Inglaterra e França, entre França e Inglaterra. E qual será o terceiro lugar e qual será a campeã, né? Que é o que mais a gente quer saber, né? Espanha e Argentina. Qual sairá vencedora? Qual será a campeã da Copa 2026, hein? Bora!
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0: A tua música, Elaine?
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1: Eu acho que você tem que mandar aquela mensagem. Mas manda o que tá no seu coração.
2: Porque se fosse eu falaria mais ou menos assim.
3: Ei, boa noite. Antes de te bloquear, eu só vim te dizer que a partir de hoje pode tocar o terror, fazer o que quiser fazer. A boca é sua, curte suas farras. Sinto mais nada.
1: Não, apaga.

0: Dá uma musiquinha já, Kelane.
1: Olha! A panterinha. Tantantana.
0: A gente tá distraído aqui.
1: Opa!
0: Tá ouvindo os áudios da galera aqui, o pessoal que tá participando aqui, dando o seu palpite para a final da Copa do Mundo. Tem jogo amanhã, disputa de terceiro lugar. Amanhã tem Inglaterra e França, França e Inglaterra. E domingo a grande final, Argentina e Espanha. O que o povo tá falando, hein, Elaine?
1: Bora lá, vamos ouvir

0: Pablão.
1: Aí sim, hein?
2: Bora.
3: Bom dia, galera da Tri. Eu gostaria que a Espanha ganhasse, né? Não queria que a gente ganhasse, mas nem por rivalidade mesmo. É por conta dos escândalos aí que andam
0: nisso. Ah, sim,
3: mas eu acho que é da Argentina mesmo, viu? Que é Patrícia do Marapé. Um abraço, um ótimo final de semana pra nós.
2: Valeu, Patrícia. Obrigado.
4: É, bom dia, aqui é o Laércio Continental.
0: Ô, Laércio.
4: Quem ganha domingo é Espanha. Adeus, Argentina.
0: Caraca, legal. Ah, o povo não tá. O povo não tá gostando, não, dessa ideia.
2: Os antes são antes mesmo.
5: Bom dia, FM. Aqui é o Alexandre Duarte.
0: Oi, Alexandre.
5: Praia Grande.
2: Certo.
5: Sobre a enquete de hoje, amanhã 2-0 pra França em cima da Inglaterra.
0: Oh.
5: E no domingo, 3-1 para a Espanha em cima da Argentina.
2: Opa!
5: Argentina, merci. Até la vista, baby. Tá na Tri, vai estar sempre na melhor. Um abraço a todos.
0: É só o Messi não olhar pra aquele reloginho.
2: Se ele olhar pro relógio,
0: a hora que ele olha pro reloginho, já era, meu amigo.
6: Bom dia, minha amiga Elaine. Bom dia, meu amigo Pablo.
2: Bom dia.
0: Ó, o argentino.
6: Aqui. E amanhã vai dar Inglaterra. 2-1 Inglaterra.
0: Boa.
6: Vai ser a terceiro lugar. E claro, domingão, né? E a Argentina campeã. 2-1.
0: Minha gente.
6: Em cima da Espanha.
2: Minha gente.
6: E minha amiga Elaine, amanhã cedo tô viajando pra Argentina. E
0: olha,
6: só volto segunda-feira à noite.
2: Ixi.
6: Vou ver o jogo lá em Buenos Aires com meus amigos argentinos.
0: Olha isso.
6: Pra quem desacreditou, amanhã partiu a Argentina.
2: Meu Deus.
6: Beleza, minha amiga Elaine? Tá na trita, tá na melhor. E vou gravar um vídeo de lá da Argentina e vou colocar aí.
0: Olha, ainda vai mandar pra nós.
6: Valeu, Elaine, tamo junto. E lá na Argentina vai ter Tri também. Que eu vou levar minha camisa da Tri também pra lá.
0: Não leva a camisa da Tri. Vai levar a camisa.
2: Agora, você vai pra Argentina. Se a Argentina perder, você não volta segunda.
0: Tá? Ai, tem mais essa.
2: Volta
0: é
2: lá
0: verdade.
2: Pro fim de semana que vem, viu? Pra
0: ai,
2: nós
0: meu
2: não
0: Deus,
2: zoar
0: André.
2: Você.
0: Não fala muita coisa, não. Olha.
2: Boa viagem, vai. Meu Deus, cada gente doida, velho. Esse é completamente argentino e é brasileiro. Como é que pode, velho? Sei lá.
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0: Você aqui na tribo, faltando 20 pro meio-dia, estamos aqui no Conta Mais da Tribo.
1: Tudo bem, dona Elane? Tá boa a conversa, hein?
2: Tudo bem, meu amigo.
0: Eita vida! Vamos que vamos, Elaine!
2: Viajei agora, tava olhando ali o computador.
0: Eu vi que você tá,
2: né,
0: viajando.
2: Assim, nossa, a música ali tá, né?
0: Então, tá bom, né? Mas e aí, essa série nova, hein? Do Cauã Raymond.
2: É, jogada de risco, né, Pablão, que vai estrear.
0: Qual a nota, né, do Cauã mesmo?
2: Hã?
0: Cauã Raymond, qual
2: nota?
0: Nota
2: 10.
0: Nota 10! Muito bem. Como é que é o nome da série? Jogada de risco.
2: Jogada de risco. Vai ser boa isso daí. Eu vi só o comercial.
0: Né? Ele, além de ser o protagonista...
2: Sim.
0: Ele criou a série também.
2: Certo.
0: Ele...
2: Segundo o próprio ator, né? Idealizador, né? A trama é uma obra de ficção que se inspira na realidade do mundo do futebol.
0: Ah, é?
2: Seus bastidores.
0: Eu só vejo ele caído na chamada.
2: Ele foi buscar tudo, sabia? Que ele foi... Ele, assim, fez entrevista com vários...
0: Empresários, de atletas.
2: Isso,
0: pra saber das pressões, saber das negociações e tudo, né?
2: Então, a produção
0: com os jogadores, dirigentes.
2: Maurício, né? Que o ex-jogador Maurício, que é interpretado pelo Cauã, né? Tentando construir uma carreira de fora dos gramados.
0: Aí uma coisa, né? Ele ficou fazendo essa pesquisa que ele fez com os jogadores, com os profissionais, com os empresários, com todo mundo ligado aí ao futebol. Durou 6 anos a pesquisa.
2: Olha isso.
0: Seis anos.
2: Mas acho que pra preparar tudo pra ficar perfeito, acho que tem que ter esse tempo,
0: tem,
2: né?
0: Tem que trabalhar. E como é uma criação do próprio Cauã, né?
2: Isso,
0: eu acho que ele tá partindo, abrindo uma nova vertente aí na carreira dele, né?
2: E ele é bom no que faz.
0: É.
2: É sério. Eu tô falando como ator, amigo.
0: Ele é bom ou ele é bonito?
2: Ele é bom no que faz, né? Assim.
0: Sei lá.
2: Tu vê, agora ele tá na novela da Carminha aí, né?
0: Ó. A Carminha, ontem eu perdi o capítulo.
2: Olha isso, tu assiste...
0: Não, é o que eu vejo,
2: esse
0: é Carminha.
2: Esse Pablo tá um noveleiro.
0: Não,
2: de,
0: mas
2: de
0: é a única, porque assim, eu tô nesse horário aqui agora, aí depois eu almoço, faço minhas coisas. Quando eu paro, é a hora que a Carminha entra.
2: Ah,
0: sabe?
2: Tá.
0: Aí então eu ligo lá na TV e vejo a Carminha.
2: Ah, mas é muito legal,
0: é,
2: né?
0: Muito
2: eu
0: legal.
2: Gostava.
0: Meu, é a novela da Carminha, né? É a novela que mais gente ruim tem no planeta. Eu nunca vi. Eles conseguiram juntar monte de personagem tranqueira.
2: Só fera, né? Isso é fera.
0: Só tem, caralho, só tem ator bom. É sensacional,
2: verdade.
0: Viu?
2: Você não assiste a Quem Ama Cuida? Tá quente também, hein? Eu tô assistindo, tô acompanhando.
0: Nessa eu já tô com soninho.
2: Ah, Pablo, não acredito. Tá boa, tá boa.
0: Tá boa a novela?
2: Tá boa.
0: Tá boa, Quem Ama Cuida.
2: Tem que começar a assistir.
0: Tá bom, então.
2: Tá bom? Pra
0: tá
2: gente
0: bom.
2: Comentar aqui, senão
0: qualquer,
2: não vou ter...
0: Qualquer dúvida eu te pergunto.
2: Pode deixar.
0: Eu te consulto.
2: Eu tá? te explico tudo, meu amigo.
0: 11h43 na 30, intervalo rapidão. Daqui a pouquinho vamos sortear moletom pra vocês.
2: Opa,
0: aí que estão participando,
2: verdade,
0: da resenha e o par de convites do Cine System. Tá bom?
2: Tá bom.
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2: Boa, agora 11h44, Elaine, larga desse celular. 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
2: FM, faltam 12 pro meio-dia, você tá no Conta Mais aqui na Tri, é o último bloco do nosso Conta Mais aqui na Tri, nessa manhã de sexta-feira. Ei, sexta-feira!

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0: primeiro, Pablão, olha aqui, ó.
1: Ah, tem o resultado,
0: o resultado.
1: Eu tô viajando,
0: né?
1: Aqui, né?
0: Pela visão dos nossos ouvintes, quem ficará em terceiro será a França. Em segundo, Argentina. E em primeiro, Espanha.
1: Muito bem, ganhou
0: na
1: por
0: visão
1: muito.
0: Deles. Vamos Espanha... ver se segunda vai ser esse resultado mesmo.
1: A Espanha ganhou por muito da Argentina, não?
0: A Espanha... Não, foi de... Foi quanto? 1-0?
1: Não, aqui não.
0: Ah, tá, na nossa enquete.
1: Deixa eu ver aqui.
0: Ganhou muito.
1: É...
0: Tá na frentona.
1: Na frentona mesmo, bem na frente, viu? Aqui,
0: sim,
1: eu acho que
0: sim.
1: Mais ou menos aqui uns 70%.
0: E a França dominou aqui, ó.
1: É, é. França...

0: na disputa de terceiro e quarto lugar. Muito bem, amanhã França e Inglaterra, 6 da tarde, e domingo a grande final é às 4 da tarde, tá bom?
1: Opa, bora!
0: Vamos sortear o moletom aí?
1: Bora aí, sortear esse moletom. Saindo para...
0: Quem?
1: Mara Aparecida Leocádia Piso.
0: Aê!
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0: Boa! Parabéns! A Mara Aparecida Leocádia Piso. O bairro eu não sei o que é, eu sei a rua dela, que ela mandou a rua, ela mandou o bairro. É Margarida, Rua Margarida.
1: Itanhaém.
0: Ah, Itanhaém, na Rua Margarida.
1: Aí, coisa
0: Ramires,
1: boa.
0: Ela mandou a rua, o CPF.
1: Nossa, tudo completo.
0: Xerox da identidade. Tô brincando, Mara, vem buscar teu boletão aqui. Ela é de Itanhaém, mas o prazo é o mesmo, viu? Tem 2 dias pra retirar, mas é dias úteis. Então você tem que passar aqui na segunda ou na terça.
1: Segunda ou terça, isso.
0: Das 2 às 3:30 aqui na Tri, no centro de Santos, João Pessoa 350, aqui na sede do Grupo Tribuna. Se você não puder vir, como sede de Itanhaém, alguém pode pegar com você trazendo o seu documento. Pode ser digital o documento, Elane? Você
1: pode, deixa? Pode sim, pelo celular.
0: Ah, beleza. Então tá bom, viu, Mara? Se você não puder vir, manda alguém aqui, mesmo que seja com o documento digital, pode retirar. Tá bom?
1: Tá bom, meu amigo!
0: Sextou, Elane!
1: Sextou!
0: Eu continuo por aqui na programação da 3FM, mas Elane já está de folga, já é fim de semana pra ela.
1: Mas você também vai estar de folguinha depois das 14.
0: Ui. Muito bem! Até lá veremos!
1: Um beijo, querido! Bom final de semana!
0: Pra você também, minha linda!
1: E até segunda!
0: Aproveite muito juízo, hein?
1: Ah, eu tenho isso!
0: Hoje estou precisando de uma massagem, né?
1: Vai naquela massagista, aquela.
0: Aquela? Aquela erótica que você falou?
1: Ela
0: me indicou.
1: Absurdo isso.
0: Vem cá,
1: isso.
0: me fala uma coisa. O homem quando usa assim... Ah, não, vou fazer essa pergunta. Eu vou fazer uma enquete semana que vem sobre isso.
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2: Boa tarde pra você que tá na Tri. Agora sim, aí, ó. Vai começar.
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2: Aquela sequência com cinco músicas, cinco sucessos da sequência pra você aqui na Tri. Além de ouvir as cinco músicas legais que a gente vai tocar agora, você vota na melhor pelo WhatsApp da Tri 13-3219-1055 e concorre. Par de convites, pista, prêmio. Que show, hein? 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Atenção pras músicas, começamos com Olho Marrom de Luan Santana, depois tem Pixote no meio do processo, Maiara e Maraísa, Quem Sente Saudade Sou Eu, Mumuzinho, Coração de Pedra. E Marília Mendonça, Segundo Amor da Sua Vida. Bora votar, tô esperando aqui. Qual a melhor?
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0: Vicente Salgado, sou eu na sequência premiada aqui da Tri, que teve pichote no meio do processo, e Luan Santana, Olho Marrom. Faltam duas ainda. Na sequência tem Mumuzinho Coração de Pedra e Marília Mendonça, Segundo Amor da Sua Vida. Pra você, qual que é melhor? Vote na melhor aqui pelo WhatsApp da Trio, 13-329-1055, nome completo e bairro, não esquece, pra concorrer um lugar na nossa lista VIP. 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

0: sequência. E também na sequência vamos aqui sortear um par de convites. Eita, que show, hein? Meio de 24.
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4: Tri FM agora meio-dia 27. Ah, vamos falar de Copa do Mundo. As informações da Copa com ela, nossa jornalista Isabela Vaz. Agora meio-dia 27. Boa tarde, Isabela.
5: Oi, Pablo. Boa tarde para você, boa tarde para os ouvintes da Tri. A Espanha e a Argentina vão decidir a Copa do Mundo em uma verdadeira finalíssima. O confronto vai colocar frente a frente as atuais campeãs da Eurocopa e da Copa América, meses depois de uma partida entre as duas seleções ter sido cancelada. A finalíssima, para quem não sabe, é uma competição que é organizada pela UEFA e pela Conmebol e que reúne justamente os campeões da Europa e da América do Sul. Essa partida, inclusive, estava prevista para março no Catar, mas não aconteceu por conta de impasses aí envolvendo a sede, o calendário e questões geopolíticas. Agora, o confronto vai ser em um palco ainda maior, a final da Copa do Mundo. A Espanha chega logo depois de eliminar a França, né, e busca o segundo título da sua história. Já a Argentina superou a Inglaterra e está tentando conquistar o Mundial pela segunda edição consecutiva. A decisão vai ser nesse domingo, às 16h, mas antes disso, no sábado, tem também França e Inglaterra disputando o terceiro lugar. Já já eu volto com outras informações. Tá na Tri, tá na melhor.
2: É

0: cara melhor que vocês escolheram aqui pelo WhatsApp da Tri. Muito obrigado a todo mundo que participou. Puxa vida, como é bom receber as mensagens aqui da galera que tá ouvindo a Tri FM. Mas agora vou colocar um nome na lista VIP. Lista VIP pra ver quem? 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É pista prêmio, lista VIP, pista prêmio. 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Agora eu vou colocar o nome na lista VIP da Tri. Quem leva é Lisandra Miller Pagani da Silva.
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0: Ela é de Santos, é do bairro da Encruzilhada. Lisandra Miller Pagani da Silva, parabéns! Você é nossa convidada, viu, Lisandra? Aí no dia 15 de agosto, vai direto lá pro Santos Convention Center. 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
0: Bora lá então, vê quem tá com a gente aqui na tri. Alô? Meu amigo, como é que é o nome dele? Alexandre dos Santos, do Maitá. Um abraço pra você, meu querido. Obrigado aí pra Gianni Mandeló.

0: Marta Tavares, Flávio Barreiros, presente na Tri, Eduardo Ferreira Cavalcante, Vicente Carvalho.
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0: 1 e 5, vai começar o Pede Aí, já mandou seu áudio pra gente. Ah, com seu pedido musical, aquela música que você tá com vontade de ouvir, a gente vai tocar. Pede aí, atende seu pedido, quem manda na programação é você.
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0: É hora de atender o teu pedido aqui na Tri pelo 13-3219-1055. Mande sua mensagem aqui pro WhatsApp da Tri com seu nome completinho, seu bairro e também aquele áudio bacana. E ofereça, ouça sua música na Tri FM.
1: Olá, Siri.
0: Oi.
1: Boa tarde.
0: Boa tarde.
1: Uma fera.
2: Eu quero ouvir
1: a música
2: do Panda.
1: Do Panda.
0: Do Panda.
1: Te amo.
2: Te seguro.
1: Seguro.
0: Seguro.
2: Beijo.
1: Beijo. Tá na Tri. Linda, né? Leal, te amo.
0: Boa.
2: Carvalho, né?
1: Já faz uma fera.
0: Tá bom.
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0: Fimi.
1: E essa música eu dedico pra você também.

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1: Ah, é problemão, hein? Vai mexer com as cowgirl aí, já viu, hein? 1h19 tocando a sua música aqui na Tri. Não pede aí, da Tri.
2: Boa tarde, Tri.
1: Boa tarde.
2: Eu queria pedir uma música aqui pra Sergipe, aqui da onde
1: a gente
2: tá fazendo uma obra aqui.
1: Opa.
2: No povoado Açuzinho.
1: Certo.
2: É, do Michel Teló, a nova dele, aquela... É, Vida da Roça, né?
1: Ah, é, legal.
2: Ofereço no Bruno, o Tempero, daqui do Rancho do Tempero.
1: Boa!
2: Tá na trita, tá na melhor.
1: Valeu,
2: forte
1: amigo.
2: Forte abraço, sessão da hora.
1: Valeu! É, já...

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2: Menos é mais. E Pablo aqui na atriz, saudade inconveniente, especialmente aqui pra Andréia. Andréia de Praia Grande. Pediu pra ouvir o Menos é Mais, tá aí o Menos é Mais. Tá mandando pro Guilherme e pro Siqueira. Uma ótima sexta-feira pra vocês aí. Obrigado, viu?
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1: Boa tarde, sou Jefferson Santos de Praia Grande. Gostaria de ouvir Sorriso Maroto amanhã.
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0: Uma saudade estranha pra Aline do Morro São Bento. Aline, tá aí sua música. Obrigado pela participação aqui na Trino Pede Aí. Agora 20 pras duas.
1: Boa tarde, Tri. Saulo de Tasso Xavier, da Vila Margarida, São Vicente.
0: Ô, Saulo!
1: Eu estou no meu sítio em Pedro de Toledo, ligadinho na Tri.
0: Tá em Pedro de Toledo?
1: Pedir a música Alô, Virgínia.
0: Boa!
1: Tá, Tri, tá melhor.
0: Vai.

0: 15 para as 2 da 30.
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0: Tri FM 10 para as 2.

0: Faltam 9 para as duas, finalzinho do nosso Pad aí, atendendo o pedido da galera. Pessoal que manda seu áudio, pessoal que pede sem áudio. Eu gosto mais quando mando áudio, fica mais divertido aqui, né? Bora lá.
1: Boa tarde, eu sou da TFM. Meu nome é Rosângela Roque, do Jockey Club.
0: Ô, Rosângela.
1: Gostaria de escutar Jorge Mateus, Todo Seu.
0: Opa!
1: Ofereço pro grande amor da minha vida, meu esposo, Roque.
0: Ô, Roque!
1: Tá na tri, tá na melhor. Ótima sexta-feira, um excelente final de semana pra todos.
0: Pra você. Beijo. Também, minha querida Rosângela.
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Irmão dos Outros, pra gente encerrar mais um Pé de Aí aqui na T12 em ponto. Sexta-feira, que delícia, hein? Bom, galera, tô indo embora aqui na programação da Tri. Aproveitando, voltar segunda-feira a partir das 9 da manhã. Quem tá por aqui pra alegrar a sua sexta-feira, né? Pra gente

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0: Hoje não, hoje é quinta, oi.
1: Que é quinta, o que? Hoje é sexta-feira, meu. Ótimo final de semana pra todo mundo que tá aí acompanhando a nossa programação. Sejam todos muito bem-vindos. E aí, tá tudo bem? Eu sou o Flavinho Filho, tô chegando pra ficar junto com você até logo mais às 7 da noite. Dá pra repetir aí? Hoje é sexta-feira, não é sexta-feira? É sexta-feira. Ah, então vai, vamos lá.
0: Hoje é sexta-feira!
1: É?
0: Hoje, hoje é quinta, olha.
1: Não, não é quinta não, hoje é sexta-feira, é! A melhor trilha sonora pra você aproveitar muito bem o seu final de semana é aqui no 105,5 da Tri. Tá na Tri, tá na melhor! Olha, a charadinha de hoje é a mais fácil de todos os tempos. Ó, todo mundo participando e concorrendo ao moletom da Tri e também ao par de convites de cinema do Cine System. Ai, meu Deus do céu. O que que dá o cruzamento de uma girafa com um papagaio? Ah, depois dessa... Só mandando mensagem aqui através do nosso...

0: WhatsApp.
1: Vamos lá, eu quero saber o que que dá o cruzamento de uma girafa com um papagaio. Eu tô esperando você, vai, 13-3219-1055. A charadinha de hoje, né? A charadinha de hoje é molezinha. Põe moleza nisso. E aí, o que que dá o cruzamento de uma girafa com um papagaio?
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0: agora 2h23.
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0: Charadinha molezinha nesta sexta-feira. Você não pode ficar de fora não, hein? O que que dá o cruzamento de uma girafa com um papagaio? O que que dá o cruzamento de uma girafa com um papagaio? Eu tenho de presente pra você aquele moletom da Tri, lindo, lindo, lindo, mais um par de convites de cinema pro Cine System lá na Praia Grande, no litoral Plaza Shopping. Teve um ouvinte aqui que mandou a mistura, né, o cruzamento. Deixa eu ver se eu acho. Ai, deixa eu ver se eu acho. Meu Deus, eu me perco aqui no meio de tantas mensagens. Todo mundo querendo moletom. Aqui, deixa eu ver o nome dele. Anderson Santos, o cruzamento de uma girafa com um papagaio dá uma girafaia. Girafaia. Não, não, não. Ai, meu Deus do céu. Todo mundo participando aqui, a nossa charadinha da tarde com um lindo moletom de presente pra você. Mais ainda um par de convites de cinema pro Cine System. Basta responder então. É, o que que dá o cruzamento de uma girafa com um papagaio?
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0: Cada um aqui, como é que é? Giragaio ou paparafa? Giragaio ou paparafa? Ai, ai, ai. O que que dá o cruzamento de uma girafa com um papagaio? Aí é cada uma, é cada uma! 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

0: Eu não sou de ligar.
1: Não ligue, hein?
0: Pelo amor de Deus.
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3: Eu acho que você tem que mandar aquela mensagem. Mas manda o que tá no seu coração.
1: Porque se fosse eu falaria mais ou menos assim.
4: Ei, boa noite. Antes de te bloquear, eu só vim te dizer que a partir de hoje pode tocar o terror, fazer o que quiser fazer. A boca é sua, curte sua farra. Sinto mais nada.
3: Não, apaga.

0: Eu me divirto. Os nossos ouvintes são os melhores. Os melhores. Olha, nós estamos perguntando hoje aqui na Tarde da Tri o que que dá o cruzamento de uma girafa com um papagaio. O que dá o cruzamento de uma girafa com um papagaio? Aí a turma participa, responde aqui direitinho e concorre ao lindo moletom da Tri e também a um par de convites de cinema. Aí, olhando aqui, chegou a mensagem do Edu. É, aí o Edu fala assim: o resultado da pegadinha é zebra. Zebra! O cruzamento de uma girafa com um papagaio, segundo o nosso querido Edu, é zebra. Valeu, Edu, valeu, mas não é zebra, não, não é zebra. E aí, o que dá o cruzamento de uma girafa com um papagaio? Ai, ai, ai, ai, ai. 13-3219-1055. Vale pra você o moletom da Tri e também aquele pasão de convites de cinema pro O cruzamento de uma girafa com um papagaio, segundo o Edu, é zebra. Não, Edu, não é zebra, não, Edu! Não, não, Edu! Vamos lá, Edu, Edu, você
1: errou!
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5: Faltam agora 15 minutos para as 3. A jornalista Isabela Vaz, aqui na programação da Tri, com as informações da Copa do Mundo FIFA 2026. Diga lá, Isa, boa tarde!
6: Oi, Flavinho, boa tarde para você, boa tarde para os ouvintes da Tri. A final entre a Argentina e a Espanha vai ter um encontro simbólico entre duas gerações, Messi e o Yamal. A história dos dois começou já vai fazer 19 anos, quando o Messi, ainda no início da carreira, participou de uma campanha beneficente do Barcelona e foi fotografado dando banho no Yamal quando ele tinha apenas 5 meses. Inclusive, essa foto viralizou nos últimos dias na internet. Na época, o Messi já começava a assumir o protagonismo no clube catalão. O Yamal cresceu na base do próprio Barcelona, usou a camisa 19, a mesma que o Messi vestiu no começo da trajetória, e depois herdou também o número 10. Agora, aos 19 anos, o espanhol chega na primeira decisão de Copa como o principal nome da sua seleção. O Messi, aos 39 anos, busca aí o segundo título mundial consecutivo e o quarto da Argentina. O Yamal tenta conduzir a Espanha até a segunda conquista da sua história. Curiosamente, esse vai ser o primeiro confronto entre os dois dentro de campo. O encontro, que parecia improvável, vai acontecer justamente no maior palco do futebol, a final da Copa, neste domingo às 4 da tarde em Nova York. Já já eu volto com outras informações. Tá na Tri, tá na melhor.

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1: 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Agora 3:01.
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julho e eu sou o Flavinho Filho, ao vivo comandando aí a programação da Tri até logo mais às 7 da noite. A nossa charadinha da tarde continua, valendo aí o moletom da Tri, mais ainda aquele pasão de convites de cinema pro Cine System lá na Praia Grande, no Litoral Plaza Shopping.

no Mato Grosso do Sul. A Rita respondeu a nossa charadinha aqui, né? O que que dá aí o cruzamento de uma girafa com um papagaio? Segundo a Rita, o cruzamento da girafa com o papagaio dá um grito bem alto. É um grito bem alto? É, Rita? É um grito bem alto? Tem certeza, Rita?

0: Rafinha, tem certeza?
1: Errou!
0: Não, Rita, nananina, não! O que que dá o cruzamento de uma girafa com um papagaio? Essa é a nossa charadinha de hoje. Todo mundo participando aqui e concorrendo ao moletom da Tri, também ao par de convites de cinema. Vai, eu tô esperando você. 13-3219-1055. É só mandar mensagem respondendo aí a charadinha da tarde. É, presta atenção, hein? O que que dá o cruzamento de uma girafa com um papagaio?
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Responde aí a charadinha desta sexta-feira. O que que dá o cruzamento de uma girafa com um papagaio? Vai, participe através do nosso WhatsApp, manda mensagem respondendo aí a charadinha da tarde, que automaticamente você concorre aí no final, né? Daqui a pouquinho, às 4 horas, tem o sorteio do lindo moletom da Tri. Presentão, hein? Além do moletom, tem também um par de convites de cinema do Cine System, lá na Praia Grande, no litoral Plaza Shopping. E aí, o que que dá o cruzamento de uma girafa com um papagaio? Tem mais uma resposta interessante aqui. É do Jackson, lá da Praia Grande. A resposta da charada é um bico de obra. Bico de obra. Turma que tá lá no Jardim Anhanguera, acompanhando a programação da Tri. Ô Jackson, o cruzamento, né, da girafa com o papagaio, um bico de obra? Não, querido, não, nada a ver. E aí, a nossa charadinha continua, todo mundo participando aqui. E aí, o que dá o cruzamento de uma girafa com um papagaio? Eu tô esperando você no...

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5: 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Tri FM tá na trita, na melhor. Faltam 18 minutos pras 4.
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0: bacana de presente pra você. Terminar a semana, fechar com chave de ouro, garantindo aí o lindo moletom da Tri, mais ainda um par de convites de cinema pro Cine System. Alô, alô, Roger de Paiva Miranda aí, Roger! Grande abraço pra você, é o sortudo nesta sexta-feira aqui na Tarde da Tri. Parabéns, Roger de Paiva Miranda, faturando aí o moletom da Tri e também o par de convites de cinema. Tem certeza que você quer saber o que que dá o cruzamento de uma girafa com um papagaio? O que dá o cruzamento de uma girafa com um papagaio? Simples, um alto-falante. O cruzamento de uma girafa com um papagaio, um alto-falante. Pra terminar bem aí a nossa charadinha da tarde dessa semana, agradecendo mais uma vez a sua participação. Na próxima segunda-feira tem mais. É a charadinha da tarde aqui na Tarde da Tri, a tarde mais gostosa feita todinha pra você.
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1: Muito bem, agora faltando um minutinho para as 4, é hora do resultado aqui.

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0: 30 na melhor. Eu sou o Flavinho Filho, ao vivo no seu rádio até logo mais às 7. Bom, e agora tem convites para Pista Premium, para você curtir aí o show do João Gomes, JP e Mestrinho, na turnê Dominguinho Volume 2. É dia 15 de agosto, 15 de agosto às 9 da noite, no Santos Convention Center, com promoção exclusiva Tri FM. Vamos lá então. Falando no João Gomes, olha aí quem abre a sequência premiada, o próprio, né? João Gomes com o Pablo, Vou Te Procurar e I Love You Baby. Uau! Música número 2, Com Menos é Mais, Champagne, Seja Ex. É a indicação número 3 aqui na sequência premiada com a dupla Henrique e Juliano. Música número 4 com o Belo Transas e Diego e Vitor Hugo, Beijei a Cura. Fecha aí a sequência premiada desta sexta-feira, dia 17 de julho. Quem leva melhor? João Gomes com o Pablo? Menos é Mais, Henrique e Juliano, Belo ou Diego e Vitor Hugo?
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0: 30 na melhor. Sequência premiada continua. Transas, a indicação número 4 chegando aqui na tarde da Tri. Sucesso com o Belo.
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2: 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Boa tarde, bom final de semana. Agora 4h26.
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2: Vamos lá, tem informação na programação da Tri. É mais uma edição do Minuto Tri Notícias, com a apresentação da jornalista Isabela Vaz. Oi, Isa, boa tarde.
13: Oi, Flavinho, boa tarde pra você, boa tarde pros ouvintes da Tri. Ó, quem tá buscando uma programação diferente, neste fim de semana tem uma opção em Santos. A escritora Raíssa Zocal promove neste sábado, dia 18 de julho, das 16h30 da tarde, um encontro gratuito na Realejo Livros, no Gonzaga. A programação inclui bate-papo, meditação, sessão de autógrafos e dedicatórias para o livro Desperte a Sua Essência. O evento é aberto ao público. E as obras de ampliação da ponte para a passagem do VLT entre Santos e São Vicente devem ser concluídas até o fim deste ano. Além disso, novos estudos já estão em andamento para a implantação de futuras estações desse sistema. A expansão faz parte do projeto de modernização da mobilidade urbana na Baixada Santista e deve ampliar a integração do transporte sobre trilhos na região. E a festa Inverno Criativo segue movimentando o Parque Valongo em Santos, com entrada gratuita. A programação reúne shows, apresentações culturais, gastronomia, artesanato e atividades para toda a família. O evento acontece neste fim de semana e integra o calendário de férias da cidade, com renda revertida para entidades assistenciais. Já já eu volto com outras informações. 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

0: Testo Paixão. Oi, Milena! Foi a sorteada aqui na tarde desta sexta-feira e tá garantindo convites aí pra pista premium. Pra curtir aí João Gomes, JP e Mestrinho na turnê Dominguinho Volume 2. Próximo dia 15 de agosto, às 9 da noite, lá no Santos Convention Center, com promoção exclusiva da Tri FM. Parabéns, Milena Modesto Paixão. E claro, meu muito obrigado a todos pela participação. Menos é mais, a vencedora. Vamos ouvir de novo aqui na tarde da Tri, Champagne.
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1: 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Faltam 15 minutinhos pras 5.
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0: a nossa charadinha da tarde, a melhor programação, prêmios e muito mais pra você. Valeu! Ponto final então na Tarde da Tri, segunda às duas, tamo de volta, até lá!
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2: Sextou! Um ótimo final de semana pra você que tá aí acompanhando a nossa programação. Sejam todos muito bem-vindos. Aqui, Tri FM, tá na Tri, tá na melhor. Vamos juntos, você e o Flavinho Filho, ao vivaço, até logo mais às 7. Até lá, vamos com o Happy Hour. E eu já vou adiantando pra você que hoje teremos uma convidada aqui no De Quem é a Voz. Ela é cantora. É uma convidada e ela é cantora, tá bom? Já já você vai ficar sabendo quem é, né? E vai responder quem é a convidada através da voz. Quem será a dona da voz hoje aqui no Happy Hour da Tri? É uma cantora. Cantora, tá bom? Vem comigo, 5 e 5, e a partir de agora, tá no ar.
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1: Opa, eu já cantei a bola no início do programa, que a convidada de hoje é uma cantora.

0: Maria Grande. É uma cantora? Vê se você consegue descobrir quem é a convidada de hoje através da sua voz. Presta muita atenção!
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2: Eu, assim, eu sempre quis muito, né? Eu sempre olhei muito pra esse lugar com muito respeito, com muita reverência. E por ser uma pessoa muito cigana também, eu acho que esse lugar de voo, né? Você ter pra onde voltar. E durante muito tempo a minha carreira sempre...
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0: Ah, e aí? Olha, ela ganhou projeção nacional após ser semifinalista no The Voice Brasil no ano de 2012. A convidada de hoje é uma cantora. Ela ganhou projeção nacional após ser semifinalista no The Voice Brasil em 2012. Você sabe de quem é a voz? Eu tô esperando você. Fique à vontade. Manda mensagem através do nosso WhatsApp e boa sorte. Vai 13-3219-1055. E daqui a pouquinho tamo de volta.
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0: 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Já cantamos a bola, hein? É uma cantora, não é a Ana Castela. Tem muita gente respondendo aqui Ana Castela, mas não é a Ana Castela, não.
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2: Eu, assim, eu sempre quis muito, né? Eu sempre olhei muito pra esse lugar com muito respeito, com muita reverência. E por ser uma pessoa muito cigana também, eu acho que esse lugar de voo, né? Você ter pra onde voltar. E durante muito tempo a minha carreira sempre...
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0: Bom, além de cantora, ela também é compositora e produtora musical. Sua voz grave é uma das suas principais características. Quem é a cantora? Quem é a convidada de hoje aqui no Happy Hour da Tri? Repetindo, ela é dona de uma voz grave, marcante, né? Além de cantora, ela é compositora e também produtora musical. De quem que nós estamos falando? Quem é a dona da voz hoje aqui no Happy Hour da Tri? Tô esperando você, hein? Manda mensagem através do nosso WhatsApp e concorra a esse presentão legal pra fechar a semana. 13-3219-1055.
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1: Oi, um ótimo final de semana! Aqui, Tri FM, faltam 12 minutos para as 6.
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0: Isa, diga lá, boa noite.
1: Oi, Flavinho, boa noite. O fim de semana vai ser de tempo firme em toda a Baixada Santista, com predomínio de sol, temperaturas em elevação e nenhuma previsão de chuva. No sábado, os termômetros vão variar entre 14 e 27 graus. O dia começa mais frio, mas o sol aparece desde cedo e esquenta rapidamente. Durante a tarde, podem surgir algumas nuvens, mas sem risco de chuva. Os ventos vão permanecer fracos e a umidade do ar cai para cerca de 78%, deixando aí a sensação de tempo mais seco. Já no domingo, vai ser ainda mais aberto. A mínima fica em 15 graus e a máxima também chega aos 27 graus. O céu deve permanecer praticamente limpo durante o dia todo, com muito sol e tempo firme do amanhecer até a noite. É um fim de semana ideal para quem gosta de atividades ao ar livre, praia, esportes, passeios aí pela região. Mesmo com as tardes mais quentes, vale manter aí um agasalho leve para o começo da manhã e para a noite, quando as temperaturas voltam a cair. Já já eu volto com outras informações. 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
4: Oi, boa noite na Tri, agora 6h20. É, tá na Tri, tá na melhor. Um bom final de semana pra todo mundo que tá aí acompanhando a nossa programação. Já sabe, a melhor trilha sonora, sem dúvida nenhuma, é aqui.

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1: Eu, assim, eu sempre quis muito, né? Eu sempre olhei muito pra esse lugar com muito respeito, com muita reverência. E por ser uma pessoa muito cigana também, eu acho que esse lugar de voo, né? Você ter pra onde voltar. 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
2: Tem muita gente respondendo aqui, a Ana Castela, não é a Ana Castela. Também Paula Fernandes, não é a Paula Fernandes.

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7: Olá! Ah, meu muito boa noite pra você que tá junto com a gente aqui no 105,5 da Tri, agora 6:24.
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1: Happy Hour aqui na Tri, nesta sexta-feira, agora faltando 20 minutinhos para as 7. Olha, a convidada de hoje, ela é cantora, compositora, produtora musical. Ela tem aquela voz grave, né, que é uma das suas principais marcas.

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1: Eu, assim, eu sempre quis muito, né? Eu sempre olhei muito pra esse lugar com muito respeito, com muita reverência. E por ser uma pessoa muito cigana também, eu acho que esse lugar de voo, né? Você ter pra onde voltar. E durante muito tempo a minha carreira sempre...
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2: Ó, mais um detalhe, a convidada de hoje aqui no Happy Hour, ela ganhou projeção nacional após ser semifinalista no The Voice.

0: 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Não fique de fora. Quem é a dona da voz hoje, hein?
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1: Boa noite na Tri FM, agora 6h43.
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1: Fim de semana com a reta final da Copa do Mundo 2026. Bom, informações da Copa? Agora aqui na programação da Tri com a jornalista Isabela Vaz. Oi, Isa, boa noite.
6: Oi, Flavinho, boa noite para você, boa noite para os ouvintes da Tri. O Bellingham quebrou o silêncio depois da eliminação da Inglaterra na semifinal da Copa. Ele admitiu que teve até dificuldade para encontrar as palavras certas depois da derrota de virada por 2-1 para a Argentina. Em uma publicação nas redes sociais, o Bellingham agradeceu aos torcedores ingleses, especialmente aqueles que viajaram até os Estados Unidos para acompanhar a seleção. Ele também pediu que esse sentimento de união que o pessoal demonstrou durante a campanha na Copa não termine com a eliminação. Segundo ele, quando o país permanece unido, pode sim alcançar grandes coisas. O Bellingham também compartilhou um poema que foi enviado pelo motorista da delegação inglesa. Esse texto fala sobre disciplina, resistência e força mental para superar derrotas e recomeçar. O meia foi um dos principais nomes da Inglaterra nessa Copa, com 6 gols marcados. Agora, a seleção tenta encerrar a campanha no pódio. Eles vão enfrentar a França neste sábado na disputa pelo terceiro lugar em Miami. Já já eu volto com outras informações. Tá na Tri, tá na melhor.

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3: 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E quem fecha a semana faturando aqui um presentão, aquele moletom da Tri lindão, mais ainda os convites de cinema, é o Gerson Moutinho de Souza Alves. Alô, Gerson! É um sortudo! Parabéns, garoto! Participou com a gente aqui, foi o sorteado e tá levando de presente, então, aí o moletom da Tri e também os convites de cinema. O Happy Hour termina por aqui. Na próxima segunda-feira, teremos um encontro marcado aí às 5 horas da tarde, fazendo o seu final de tarde gostoso e muito mais aqui no 105,5. Bom, amanhã à tarde a gente tá por aqui a partir do meio-dia, comandando aí a programação da Tri. Tô indo nessa, desejando a todos um final de semana maravilhoso. Silas de Oliveira é o próximo. Ele tá chegando aí com a sequência premiada logo após o intervalo comercial. Até amanhã, pessoal!
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1: A nossa convidada de hoje, cantora, compositora, produtora musical, dona de uma voz grave, né? Estamos falando dela, Lauana Prado, foi a convidada de hoje aqui no Happy Hour da Tri.
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0: julho. Eu sou o Silas de Oliveira, vou com você até a meia-noite, trazendo logo de cara a sequência premiada. Falar nisso, você deu uma olhada na Lua, que linda que tá? Olha, tá com uma estrela lá, parece que é Marte, viu? Eu vou confirmar, perguntar aqui pro meu signos pra ver que lua é aquela, mas a estrela é você e as músicas que tocam aqui na Trick vai ser a sequência premiada, valendo, olha que bacana, hein? Ó, convite família, são 4 convites pra você curtir a 10ª feira Expo Gaúcha, com vários produtos, moda, cultura, gastronomia, e vai até o dia 26 de julho no Santos Convention Center, tá? Então você vai participar e pode levar esses 4 convites, pode levar sogra, tia, né? Quem que você quiser. Primeiro tem o Guilherme Benuto e Luan Santana, quarto 67. Depois tem o Sorriso Maroto, Ferrugem, o Grupo Bens a Deus com Perdas e Danos, é a segunda opção. Zé Neto e Cristiano, Cadeira Cativa, é a terceira. Vem na quarta opção, Simone Mendes, Saudade Proibida, ou Quando a Gira Girou, Péricles. Vou repetir para você anotar aí direitinho. Guilherme Benuto e Luan Santana, quarto 67. Perdas e Danos é o Sorriso Maroto, Ferrugem e Grupo Bens a Deus. A terceira, Zé Neto e Cristiano, Cadeira Cativa. Simone Mendes, Saudade Proibida. A quarta e a última, Quando a Gira Girou, Péricles. É a sequência premiada, valendo aqueles 4 convites para você curtir a 10ª feira Expo Gaúcha lá no Mendes Convention Center. Mais uma que você vai ganhar aqui na Tri pra ir na faixa.
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0: ser a premiada aqui na Tri FM. Eu vou passar aqui as músicas pra você acompanhar e votar em uma delas, tá bom? Zé Neto e Cristiano, Cadeira Cativa é a terceira opção, tá? Perdas e Danos é o Sorriso Maroto, Ferrugem e também o grupo Benza Deus, a segunda. E a primeira veio com Quarto 67, Guilherme Benuto e Luan Santana. Ainda tem a Simone Mendes com Saudade Proibida, a quarta opção, e a quinta e última, Pericles, Quando a Gira Girou. Qual que você quer? 3219-1055, para quem participar, estará concorrendo aqui ao convite família. São quatro convites para você curtir a 10ª Feira Expo Gaúcha, com vários produtos, vai ter lá, hein? Moda, cultura, gastronomia, até o dia 26 de julho, no Santos Convention Center, tá bom? Então vai ligando, 3219-1055, escolhe a sua e participe da sequência premiada. 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

0: FM tá na 30, na melhor, quando a gira girou é o Péricles, a última pra você indicar pelo 3219-1055, sexto. E aí, tranquilo? Tá tudo de bom, né? Hoje a gente deu uma de cebola, né? Começou a tirar as cascas, assim, né? As camadas de roupa, hoje deu um solzinho bom demais. E aí, ótimo, né? Vamos ver se a gente consegue pegar esse veranico. São 10 dias de folga do frio. E a gente continua daqui a pouquinho com a sequência premiada. Quem vai levar os 4 convites para ir na 10ª Expo Gaúcha? É a feira Expo Gaúcha que tá rolando lá no Santos Convention Center. Tem moda, cultura, gastronomia. Tá bonito o negócio lá, hein? Daqui a pouquinho a gente volta com o resultado.
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0: 7, a sequência premiada hoje com o convite família. São 4, né? 4 convites para você curtir a 10ª feira Expo Gaúcha, com vários produtos, moda, cultura, gastronomia, lá no Santos Convention Center, que vai até o dia 26, tá? 26 de julho é o último dia para você curtir, tá bom? Então, os convites vão ter que ser retirados aqui na tribuna. 2 dias úteis, segunda ou terça-feira, viu? Quem ganhou vai ser o...
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0: Parabéns, Marcos Roberto Alves Rodrigues, do Jockey, lá em São Vicente. Tem que passar aqui segunda ou terça-feira para retirar os seus convites. São 4, viu? Leva a sogra, o sogro, leva a titia, leva todo mundo. São 4 convites. Você vai, quem levar, quem você quiser, tá bom? Passar aqui na rua João Pessoa, 350 Centro, sempre das 14 até as 15h30, das 2 até as 3h30 da tarde, para retirar. E a sequência premiada vai com Zé Neto e Cristiano, cadeira cativa, a vencedora.
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6: Tri FM tá na Tri, tá na melhor, faltando só 15 para as 8. Isabela Waze tá trazendo pra gente. Isa traz pra gente as informações. Boa noite.
7: Oi, Silas. Boa noite pra você, boa noite pros ouvintes da Tri. Ó, quem tá buscando uma programação diferente, neste fim de semana tem uma opção em Santos. A escritora Raíssa Zocal promove neste sábado, dia 18 de julho, das 16h30, um encontro gratuito na Realejo Livros, no Gonzaga. A programação inclui bate-papo, meditação, sessão de

autógrafos e dedicatórias para o livro Desperte a Sua Essência. O evento é aberto ao público. E as obras de ampliação da ponte para a passagem do VLT entre Santos e São Vicente devem ser concluídas até o fim deste ano. Além disso, novos estudos já estão em andamento para a implantação de futuras estações desse sistema. A expansão faz parte do projeto de modernização da mobilidade urbana na Baixada Santista e deve ampliar a integração do transporte sobre trilhos na região. E a festa Inverno Criativo segue movimentando o Parque Valongo em Santos, com entrada gratuita. A programação reúne shows, apresentações culturais, gastronomia, artesanato e atividades para toda a família. O evento acontece neste fim de semana e integra o calendário de férias da cidade, com renda revertida para entidades assistenciais. Já eu volto com outras informações. Tá na Tri, tá na Melhor.

0: Tri FM tá na Tri, tá na melhor. Vagabundo, Gustavo Lima e Luiz Fonsi na Tri.
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1: Tri FM tá na Tri, tá na melhor, trazendo pra você agora o top 5 sertanejo, as mais pedidas, as mais tocadas, que vão desfilar agora nessa sexta-feira, 17 de julho. Opa, sexto! Eu sou o Silas Oliveira e vou com você até a meia-noite. Vambora com o top 5? Tem Jorge Mateus e o Cauã Gaivota, tem Zezé de Camargo, Kleber, Cauã, Kleber e Cauã e Matheus Vargas, Desocupa e muito mais. Vamos então trazendo pra você o top 5 sertanejo.
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0: Tá na melhor e o top 5 sertanejo nessa sexta-feira, 17 de julho, rolando pra você aqui. Essa é a primeira posição. Deixa eu. Bom, vamos conferir qual rolou aí? Vambora! Então teve a primeira posição com o Murilo Ruf, Deixa Eu. A segunda ficou Ed Brito e Samuel, Romance Rosa. A terceira, Kleber e Cauã e Matheus Barga, Desocupa. Veio também a quarta, Zezé de Camargo e Luciano, Irmão da Lua, Amigo das Estrelas, né? E o Jorge Matheus e Matheus e Cauã, Gaivota, começando aí o nosso top 5 sertanejo, a quinta posição de hoje, que volta a qualquer momento aqui na Tri FM, o top 5 sertanejo.
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0: Sabrina Carpenter aqui na Tri FM, faltando só 18 para as 9. Você tem o aplicativo, né? Tem, né? Então se não tiver, baixa logo, porque daqui a pouquinho tem hora extra para você. É isso mesmo, baixa o aplicativo da Tri, hein?
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0: O WhatsApp da Tri é o 3291055 pra você, de repente, mandar um alô pra gente, a gente retribui, nós retribuímos sim. Deixa eu mandar um beijão pro Fábio. Ô, Fabião, do Campo Grande, tá fazendo aniversário, o Fabinho tá fazendo 3 anos. Parabéns, Fabinho, que tá aí sempre curtindo a Tri. No Macuco, a Cecília, do Marapé, a Leonice, e também a Eliana, que tá curtindo aí a Tri. A Denise, do Pai Cará, o Edson, do Morro São Bento, quem mais tá aqui curtindo a Tri e trabalhando? O Michel, motorista de aplicativo, falou que tá ligadinho na Tri FM nessa sexta-feira, falou que sextou, Silas, sextou com certeza. Paulo César, do Sambaiatuba, e o José Luiz, do Quarentenário, curtindo a Tri. Obrigado, gente, obrigado pelo carinho, tamo junto. Nesse final de semana tem que ter Tri no seu rádio, tem que ter Tri junto com você, tá na Tri, tá na melhor.
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2: Tri FM tá na Tri, tá na melhor. Momento Tri Retro de hoje vai pra 2009. A música Need You Now, do grupo Lady Antebellum, foi lançada oficialmente em 2009 como um single e integrou assim o álbum do mesmo nome e lançado em 2010. O Tri hoje é conhecido apenas como Lady A e foi formado lá nos Estados Unidos, na cidade de Nashville. E a gente traz pra você Lady Antebellum com Need For You na Tri FM, dentro do Momento Tri Retro.
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0: FM, tá na tri, tá na melhor. Dona, com Luan Santana e o Léo Foguete. A gente vai dar um tempinho aqui, mas vamos voltar já já com Hora Extra. Você que não tem o aplicativo, baixa agora mesmo e vai aproveitar uma hora só de música. Já já, tamo de volta.
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